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1: Alô?
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1: Ó, eu nem sei se você vai seguir sozinho ou outro caminho, mas tenta lembrar de mim, tá?

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0: vou levar a Curitibana lá pro meu Rio Grande do Sul.
1: Curitibana, me diga a verdade, com seu pai quero ir falar. Depois eu volto pro alto da serra fazer um ranchinho pra nós dois morar. Depois eu volto pro alto da serra fazer um ranchinho pra nós dois morar.
0: Se o pai dela dá consentimento, a festança vai ser boa, minha gente.

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0: Rio de Janeiro!
1: Obrigado,
0: meu Brasil! Brasil!
2: Parabéns, Luanzinho!
0: Menino!
3: Obrigado, obrigado.
2: O Brasil te ama, viu?
0: Ô, rapaz, o Brasil ama vocês, que isso. Bem, muito obrigado pela presença de vocês, viu?
2: Valeu, gente!
0: Tchau, gente! Valeu, uma salva de palmas aí, gente!
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1: Olha,

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0: Senhor Kiko Zambianchi.
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1: 5 horas e 36 minutos.

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É, o nosso Pegada Sertaneja tá começando agora. O seu dia bem mais animado. Prepare-se para se envolver com aquela melodia aí que bate mais forte, que deixa o seu coração apaixonadinho com a música sertaneja que tá em alta, hein? Tá fazendo maior.

0: Essa é pra agitar, viu, moçada? Eu quero ver todo mundo pulando que nem louco.
1: Essa
0: agora.
1: Música foi interessante. A gente, desde o dia que a gente falou, vamos gravar o DVD, a gente colocou ela no repertório. Como a gente é de Itumbiara, ela fala do monte de cidade e fala que o caboclo volta lá pra Itumbiara. Então a gente vai cantar agora Paixão Goiana.
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0: João Gomes, MC do Juan, palmas, faz barulho aí!
1: Mais amor e menos drama, né? Não é melhor? Eu acho.

0: Opa, é hora de dar uma pequena pausa, mas se preocupa não, hein? Voltamos daqui a pouquinho com mais sertanejo de primeira qualidade pra você.
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0: E aí, estão prontos para mais uma dose de alegria e animação? Porque o Pegada Sertanejo aqui tá prontinho. Preparamos aqui muita música boa para você curtir as melhores do sertanejo, hein?
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0: E aí, estão prontos para mais uma dose de alegria e animação? Porque o Pegada Sertanejo aqui tá prontinho. Preparamos aqui muita música boa para você curtir as melhores do sertanejo, hein?

0: Vamos demais!
1: Leite, Roma! Obrigado! Mais aplausos!
0: Obrigado, Eduardo, pelo carinho que você tem com a gente.
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0: finalizamos aqui mais um super bloco da Kills, hein? Mais uma pegada sertaneja com as melhores do sertanejo pra você. E aí, você curtiu, né? Então fica ligado porque a gente volta já já.
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0: Sertaneja, tá preparado pra mais uma explosão de hits aqui no Pegada Sertaneja? Então segura e vem comigo, porque a festa está apenas começando!
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finalizamos aqui mais um super bloco da Kills, hein? Mais uma pegada sertaneja com as melhores do sertanejo pra você. E aí, você curtiu, né? Então fica ligado porque a gente volta já já.

0: Sertaneja, tá preparado pra mais uma explosão de hits aqui no Pegada Sertaneja? Então segura e vem comigo, porque a festa está apenas começando.
1: Vem comigo.

0: Que gostou, faz barulho, aê!
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3: Essa é uma das minhas preferidas. Ela é forte. O céu explica tudo.

0: Gostou? Faz o barulho, Goiânia.
1: Sim, terminamos mais um bloco musical, hein? Mais uma sequência daquelas. Fica triste não, hein? Porque em breve, daqui a pouquinho, voltamos com mais Pegada Sertaneja. 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
1: 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É hora de acelerar o ritmo e botar pra quebrar com os sucessos mais quentes do sertanejo. Então segura firme aí, porque o Pegada Sertaneja tá de volta.

0: Opa, é hora de dar uma pequena pausa, mas se preocupa não, hein? Voltamos daqui a pouquinho com mais sertanejo de primeira qualidade pra você.
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0: Pessoal, chegou a hora de entrar de cabeça na vibe sertaneja mais animada do rádio. Então, aumente esse volume aí que a gente vai sacudindo aqui com as melhores do sertanejo pra você.
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1: Terminamos mais um bloco musical, hein? Mais uma sequência daquelas. Fica triste não, hein? Porque em breve, daqui a pouquinho, voltamos com mais Pegada Sertaneja.
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1: Olá, pessoal! Chegou a hora de entrar de cabeça na vibe sertaneja mais animada do rádio. Então, aumente esse volume aí que a gente vai sacudindo aqui com as melhores do sertanejo pra você.

0: É hora de nos despedirmos mais uma vez. Obrigado de montão pela sua super audiência e até logo.
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3: 7 horas e 44 minutos.

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1: 8 horas e 47 minutos.

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1: 9 horas e 50 minutos.

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0: João Carlos e Bruno e Tradição.
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1: 10 horas e 53 minutos.

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1: 11 horas e 58 minutos.

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2: Excesso de futuro. Você já passou por situações em que você não estava vivendo o presente, mas sim preocupada com seu futuro? Olá, mulheres da minha vida e todos os ouvintes da Rádio Minas. Estamos aqui para mais um início de conversa e que façamos todos uma excelente tarde. Então, vamos falar sobre este assunto que é excesso de futuro. Existe um lugar onde muita gente anda vivendo sem perceber, que é exatamente neste excesso de futuro. É quando a mente corre na frente, imagina cenários, cria respostas, antecipa dores, tudo isso para coisas que ainda nem aconteceram. E nessa pressa de prever, a gente se desconecta do único lugar onde a vida realmente existe, que é o agora. O excesso de futuro, ele pesa, ele cansa. Ansiedade, muitas vezes, é só isso. Uma coleção de preocupação sobre um tempo que ainda nem chegou. E a gente sofre antes da hora. Resolve problemas que talvez nunca existam. Carrega emoções que não precisam ser sentidas. Planejar é importante, sim. Mas existe uma linha sutil entre se preparar e se sobrecarregar. Nem tudo precisa ser antecipado. Nem tudo precisa ser controlado. O futuro não precisa de você em sofrimento hoje para dar certo amanhã. Respire. Volte um pouco. O que está acontecendo de fato agora? O que esse momento, exatamente este, está te pedindo? Talvez não seja solução. Talvez seja presença. A vida não acontece no depois. Ela acontece aqui. E muitas vezes, quando o futuro finalmente chega, ele não era nem a metade do que a gente imaginou. Bora viver o nosso agora? Nos vemos amanhã neste mesmo horário, com carinho, presença e um novo início de conversa. E lembre-se, juntas faremos o resultado. 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

tinha suspirado, tinha beijado o papel devotamente. Era a primeira vez que lhe escreviam aquelas sentimentalidades, e o seu orgulho dilatava-se ao calor amoroso que saía delas, como um corpo ressequido que se estira num banho tépido. Sentia um acréscimo de estima por si mesma e parecia-lhe que entrava, enfim, numa existência superiormente interessante, onde cada hora tinha o seu encanto diferente, cada passo conduzia a um êxtase e a alma se cobria.

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1: Olá, boa tarde. Queria agradecer a todo mundo que está agora me ouvindo, está acompanhando. Sejam bem-vindos a mais um programa Entre Nós. Meu nome é Ana Laura, eu sou psicóloga e aqui a gente conversa um pouquinho sobre psicologia, vida real, de uma forma que faça muito sentido para mim e para você. Que a gente forme uma grande comunidade que possa se ajudar, se conectar. E eu agradeço você por fazer parte dessa comunidade aqui toda segunda-feira, 1 hora, na Rádio Minas. E aí, gente, na última vez que a gente teve junto, né, no nosso último programa, foi pós-eliminação do Brasil. E a gente falou um pouquinho sobre frustração, sobre o que é frustração, porque ela conhece, se acontece, é possível, Ana, a gente não sentir frustração? Então, nesse primeiro bloco, eu vou relembrar com vocês um pouquinho sobre esse tema, alguns pontos que eu acho importante. E aí, nos outros blocos, eu vou passar fazendo o que eu mais gosto, interagindo com vocês. Da última vez, ficaram algumas perguntinhas, então a gente vai estar respondendo nesses blocos e vai ser uma conversa, né? Vocês falando aí, eu daqui, pra gente poder conversar sobre a frustração de uma forma mais prática. E eu adoro conversar assim, com interação, com vocês conversando comigo e trazendo as questões que a gente precisa de olhar com mais tempo e mais carinho. Vou deixar aqui o telefone da rádio. Então, você pode entrar em contato com a gente. Também vou deixar meu Instagram. Se você quiser continuar essa conversa por lá, vai ser um prazer ter você junto comigo no meu dia a dia, na minha rotina. Então, o meu Instagram é @analauradumaspsicologa. E o telefone da rádio é 319-8481-7343. Tá bom? Então, queria convidar vocês a participar. Mas, voltando para o tema, vamos falar um pouquinho sobre frustração. Frustração é uma emoção como qualquer outra, como a tristeza, a alegria, a vergonha, a ansiedade. Só que a frustração ela aparece quando algo não dá certo, quando a gente tem as expectativas frustradas. Então, todos nós vamos sentir frustrações. E é impossível viver uma vida sem as frustrações também. Enquanto a gente está vivendo, a gente está exposto a se frustrar. A gente está idealizando coisas, criando planos, esperando algo. E nem sempre tudo vai sair conforme a gente quer. A vida ela não é perfeita. Ela não é, nossos planos eles não são previsão do que vai acontecer. Então, a gente, uma hora ou outra, vai acabar se frustrando. Então, quando o plano não dá certo, quando você recebe um não, uma decepção. E é desconfortável sentir a frustração. Eu entendo. Mas ela é necessária, faz parte da nossa vida. Então, é muito mais fácil a gente aceitar que sim, eu vou ter frustrações durante a minha vida, eu tenho que aceitar isso, entender isso, do que a gente ficar lutando contra algo que é real, que é a frustração e as incertezas, as impossibilidades. Então, eu queria convidar você a fazer esse exercício difícil, que é aceitar que a frustração faz parte da nossa vida e é impossível viver uma vida sem frustração. Só se você viver uma vida sem perspectiva, sem sonhos, sem expectativas, que também não é legal, né? Então, olha só, as emoções boas, as esperanças, a surpresa, elas acompanham também, talvez, emoções que não são tão legais. A frustração, a tristeza. Então, nós somos seres humanos, a gente vai sentir todas as emoções. Sejam elas agradáveis de sentir ou elas não tão agradáveis assim de sentir, tá? E como eu falei, as emoções é como se fosse um painel de um carro. Quando uma luzinha acende, ela não quer que você pare de andar, ela não quer estragar a sua viagem. Na verdade, essa luzinha no painel vai te falar algo importante, algo para você olhar e entender, olha, isso aqui é importante para mim. Olha, não deu certo, mas eu fiquei chateado, isso é importante para mim. Como que eu vou fazer outra rota para alcançar isso que eu quero? Não é porque algo dá errado que necessariamente a gente pode paralisar. Existem outros planos, outras maneiras de chegar, tá bom? E também entender que fugir das emoções não adianta, elas estão aí. Muitas pessoas, a gente desenvolve um excesso de trabalho, excesso de celular, excesso de comida, álcool, muitas vezes para fugir desse sentir. E é entender que a gente não vai conseguir. Na verdade, é como se fosse um copo que transbordasse, né? Quando a gente fugisse das emoções, ele vai enchendo, enchendo, uma hora transborda. Porque você não está sumindo com o desconforto. Você está disfarçando para não sentir ele naquele momento. Quanto antes a gente adia resolver essa questão e lidar com nossas emoções, pode ser que ela volte pior. Pode ser que ela possa nos trazer um adoecimento muito grande. Tá bom? E, Ana, como que a gente lida melhor com a frustração? É entender que lidar melhor com a frustração é uma habilidade a ser desenvolvida. Então, quando o tempo vai passando, a gente vai enfrentando frustrações, a gente vai aprendendo como lidar com ela. É como se a gente fosse criar, a gente vai criar uma casca para lidar com ela e entender que tá tudo bem eu me frustrar. Não vai dar tudo errado por isso. Vou olhar para onde eu tenho controle. Então, a gente desenvolve paciência, flexibilidade, resiliência quando a gente encontra a frustração. Tá? E aí, que forma prática, Ana, a gente pode lidar com ela? Primeiro, dá nome ao que você está sentindo. Né? Eu estou frustrada. Perguntar o que essa emoção quer te mostrar. Então, tá bom, eu estou frustrada, eu estou triste. Por quê? O que, que essa emoção quer sinalizar para mim? O que, que ela está falando sobre mim? Diferenciar aquilo que está no teu controle e aquilo que não pode. Então, muitas vezes a gente se sente frustrado por coisas que não estão no nosso controle. Então, é tirar o foco disso e olhar para aquilo onde você tem o controle, onde você pode fazer algo, onde você pode recalcular a rota. Entender que a gente não deve tomar decisões importantes no auge da emoção. Tá bom? É importante a gente entender isso. Quando a emoção estiver no auge, não é legal a gente tomar decisões. E também entender que o desconforto não significa que você está no caminho errado. Não é porque você está sentindo uma emoção desagradável que significa que está acontecendo algo errado. Tá bom? Então, nomeie a emoção, tenta entender o que ela está sinalizando, entenda aquilo que não está no teu controle, entenda também que não é legal tomar decisões no auge da emoção e o desconforto não é sinal que está dando tudo errado. Tá legal? Então, vamos para o próximo bloco, onde eu vou responder a pergunta de vocês. Eu tenho bastante perguntas aqui para a gente estar conversando. Fica aí, e aí eu encontro vocês já já. Só vamos dar uma pausa, tá bom? Até já já!

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1: Voltamos, já estamos de volta para a gente continuar o nosso programa e conversar um pouquinho sobre frustração. Quem nunca sentiu frustração, quem nunca paralisou por isso, né? Acho que todo mundo, eu inclusive, já tive frustrada muitas vezes na minha vida e isso me atrapalhou a continuar, a ter esperança, a fazer novos planos. Mas eu tô aqui para ajudar vocês a não deixarem a frustração paralisar, tá bom? Então vamos começar a responder essas perguntas. Conforme eu vou falando, se vocês estiverem aí, me dão um alô. O pessoal que me fez a pergunta, eu queria agradecer vocês por mandarem mensagem aqui para a rádio. E vamos sinalizando para mim se vocês estão aí, tá bom? Para eu mandar um beijo para vocês. A Luísa, lá no Barreiro, veio contar pra gente que ela perdeu uma oportunidade de um emprego que ela queria muito. E até hoje ela não conseguiu superar. Como lidar com a sensação de derrota? Luísa, um beijo pra você e eu sinto muito por você ter passado por isso. Realmente é chato, né? A gente cria expectativa, a gente espera isso. E a gente se frustra quando não acontece. Muitas vezes a gente também se culpa. Mas eu convido a fazer você refletir que será que era culpa tua? Será que você teve culpa ou era algo que estava fora do seu controle? Então, talvez a melhor forma de lidar com essa sensação é entender que você fez o melhor que você podia. Você entregou aquilo que você poderia, que você conseguiria. E o resultado não está nas nossas mãos. Então, o que está dentro do seu controle, dentro dessa situação? E o que não está? Né? Com certeza, assim como essa apareceu, outras oportunidades podem aparecer. E é você entender que você vai dar o melhor que você pode, mas você não tem controle de tudo. Do contexto, do ambiente. E não tem como lidar com isso, a não ser com aceitação. Tá bom? E eu sei que aceitação é uma habilidade difícil, mas é através dela que a gente vai conseguir enfrentar as coisas na vida que não tem solução. Muitas coisas não têm solução. Tá? E a gente precisa de trabalhar a aceitação, mesmo que seja difícil, é entender que nem tudo está no meu controle, tá bom? Então, se dê carinho, se dê compaixão, não se culpe tanto, entenda que você fez o que era necessário, que você vai se preparar e está pronta para próximas oportunidades, e aceite que essa oportunidade passou, mas que muitas podem vir e que muita pouca coisa, né, estava no seu controle a respeito das respostas que você recebeu nesse sentido. A Juliana, lá de Santa Teresa, conta pra gente que quando ela se esforça muito e não consegue, dá vontade de desistir. E ela pergunta se é normal. Ju, sim, é normal. Porque a gente fica sem esperança, né? A gente fica triste. E a tristeza, a frustração, tende a paralisar a gente. A gente tende a falar assim, ah, deu errado, dá uma baixa de energia. A gente também começa a falar assim, vai dar errado de novo. Então, quando algo dá errado, é como se a gente colocasse o óculos da frustração e enxergasse a nossa volta com esse óculos. Então, muitas vezes a gente vai paralisar e falar, pra que é que eu vou fazer se eu não consigo? Aposto que todo mundo já teve esse pensamento, né? Já tentei tanto, pra que é que eu vou fazer se eu não consigo? É entender que se você desistir, realmente você não vai conseguir. Então, o sentido é a gente tentar uma, duas, três, quatro, é entender que a frustração vai aparecer, mas, cara, se você não tentar, se você desistir, aí realmente você não vai conseguir. Então, qual é o pró de você paralisar por causa de uma frustração, sabe? E quais os contras? É confortável a gente falar que nada mais vai dar certo e ficar paradinho, né? Mas é um conforto que incomoda. E o tentar de novo é trabalhoso. Mas eu acho que talvez ele traga um resultado melhor pra gente. Então, pense que se você não tentar, você realmente não vai conseguir. Coloque na balança os prós e contras de você tentar ou não tentar. E talvez seu plano, seu caminho foi frustrado, mas você vai achar outra rota para poder alcançar o que você quer. Tá bom? O Roberto do Buritis conta pra gente que ele fica frustrado. Porque ele tem 52 anos e acha que já passou tempo para realizar sonhos. Ele pergunta se ainda dá tempo para recomeçar. Roberto, um beijo para você e queria te falar que você ainda é muito novo. 52 anos, tem muita coisa pela frente. Primeiro, valorizar as experiências que você teve. Muitas vezes aquilo que a gente conquista, a gente não olha tanto. A gente sempre quer mais e mais e mais. Então, aposto que nesses 52 anos você viveu muitos sonhos, alcançou muitas coisas que são importantes. Então, reconheça isso, se orgulhe por isso. Mas também pense que ainda há tempo de construir muita coisa. Tá bom? 52 anos é novo e a gente tem o hoje. Talvez seja interessante a gente pensar, o que eu tenho é o hoje. Então, hoje, o que eu posso fazer para me aproximar daquilo que eu quero, dos meus sonhos, para viver uma vida que vale a pena, apesar das frustrações e das coisas não saírem do jeito que eu quero. Então, se você tem o hoje, por que não recomeçar? A gente não prevê futuro, né? Então, faça hoje o melhor que você pode para você alcançar os seus sonhos, que talvez seja isso que a gente tem. E talvez isso seja o nosso maior presente. Começar hoje a construir uma vida que eu quero, tá bom? A Andrea, de Venda Nova, falou que fica muito chateada quando ela cria expectativa nas pessoas e elas decepcionam. Como evitar sofrer tanto com isso? Andrea, que pergunta boa. Isso aqui daria um programa só. Essa sua pergunta daria um programa só para a gente falar sobre isso. Sobre relações, sobre frustrações, sobre a decepção que muitas vezes a gente sente, tá? Mas resumindo, a gente tem que entender que nem tudo é pessoal. A pessoa vai ter as questões dela, a pessoa vai ter os pensamentos dela, a pessoa vai passar pelas mudanças dela. Então, não é pessoal, né? É importante entender que cada um tem várias complexidades dentro de si, estão lidando com ela o tempo inteiro. E a gente vai se decepcionar assim com as pessoas. Porque as pessoas são diferentes da gente. E cada um está cuidando do seu próprio universo. E muitas vezes a pessoa não vai poder cumprir com muita coisa que falou pra gente. Não porque você é ruim, não porque ela é ruim, mas porque nós somos imperfeitos. E nós estamos lidando com muitas questões ao mesmo tempo. Mas olha só, isso aqui daria um episódio, um programa só pra falar disso, tá? Vamos ver, quem sabe, André, eu não trago isso como tema do nosso próximo programa, na segunda-feira, a gente falar um pouquinho sobre as expectativas frustradas com as pessoas, como a gente sofre menos dentro das relações, mas talvez você entenda que não é pessoal, que cada um está se cuidando, cuidando da própria vida, e nem sempre a gente vai poder ter essas expectativas cumpridas pela nossa humanidade mesmo. Tá bom? A gente vai dar uma pausa. E aí, no último bloco, a gente vai terminar as perguntas, que ainda faltam algumas aqui. Eu gosto muito desse formato de conversar com vocês. E voltando também, eu vou mandar alguns alôs. Vou mandar um beijo para cada um de vocês e agradecer de novo por vocês estarem aqui comigo, tá bom? Então, fica aí que já já eu volto para a gente poder continuar essa conversa e terminar as perguntinhas que vocês mandaram e que vocês estão participando aqui desse programa comigo. Me espera aí que já já eu volto. Fica aqui comigo, tá bom?

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1: Voltamos para encerrar o programa, o último bloco, e sempre passa muito rápido essa conversa que eu tenho aqui com vocês. E eu queria mandar um beijo pro pessoal que tá me ouvindo. Então, um beijo pro pessoal lá de Alagoas, de São João del Rei, de Araxá, São Paulo, Tocantins, a galera da Itália e dos Estados Unidos que estão acompanhando a gente. Muito obrigada pela sua audiência, é um prazer ter você aqui comigo e eu fico muito feliz de você me permitir estar aí entrando na sua casa, no seu carro, nessa segunda-feira à tarde. Também queria mandar um beijo pro pessoal que tá agradecendo e conversando aqui comigo sobre o tema frustração. As pessoas, várias pessoas aqui falando que não sabia que a frustração fazia parte da vida, que era normal, sobre aceitação. Fico muito feliz que vocês conseguiram pensar sobre isso, pra gente poder viver uma vida que vale a pena, apesar de existir a frustração. Então, queria mandar um beijo pra Mirella, lá de Itabirito, pro Caio, aqui de BH mesmo, do bairro Milionários, da Lívia, que tá falando com a gente lá de Pará de Minas, Jonas, de Carmópolis de Minas, a Esté, aqui do bairro Santa Teresa em BH mesmo, Renato, lá de Ponte Nova, Nara, de Varginha, um beijo para você, Dálcio, lá do bairro Castelo, a Yasmin, de São José del Rei, e o Iago, de Conceição do Mato Dentro. Todo mundo falando que o assunto está muito legal, que foi muito importante, e que muitos deles não sabiam que a frustração era natural e faz parte da vida. Então, sim, gente, é. Todos nós vamos nos frustrar e é algo inevitável. Se você sonha, pode ser que você se frustre, né? Mas eu acho que vale a pena o preço de se frustrar quando a gente pensa como é bom sonhar e como é bom realizar, tá bom? Vou responder mais algumas perguntinhas aqui antes da gente encerrar o nosso programa e a gente se encontra na segunda-feira. Já quero te convidar para segunda-feira, você tá juntinha aqui comigo. Essa pergunta que a Andrea fez pra gente sobre as relações, eu achei muito importante. Então, vou ver se eu dou uma estudada para trazer sobre isso pra gente conversar sobre relações, relacionamentos, decepções, como lidar com isso, como construir bons relacionamentos, tá bom? Mas antes de encerrar, eu vou responder algumas perguntinhas. A Bruna, aqui de BH, do bairro Sagrada Família, falou que se compara muito com os outros. E isso deixa ela muito frustrada. Como parar com esse hábito? Bruna, é normal. Nós vamos nos comparar e é importante entender que nem toda comparação é negativa. Nós vamos ter pessoas que a gente se inspira, pessoas que a gente admira e que muitas vezes vai motivar a gente a correr atrás daquilo que a gente quer. O que é injusto é quando você se compara de uma forma injusta. Então, quando você se cobra para além do que deve, quando você não considera suas conquistas, quando você, que vive um cenário diferente do outro, se compara no mesmo patamar do outro. Então, por exemplo, a gente vê muita gente que trabalha com a internet, acorda cedo, faz exercício todos os dias, se alimenta bem. Como que eu vou me comparar com uma pessoa dessa, sendo que muitas vezes a gente precisa de pegar transporte público, a gente não tem tudo à nossa disposição, a gente não tem esse

da sua. Então não seja injusta com você, tá bom? Deixa eu ver mais uma pergunta. O Edson, lá do bairro Ouro Preto, pergunta se tem alguma forma da gente transformar a frustração em aprendizado. Ele relata que às vezes só consegue enxergar o lado ruim das coisas. Edson, ótima pergunta, tá? Eu não gosto desse papo que a gente precisa de sofrer para aprender. Ia ser muito bom se a gente aprendesse só com amor e com as experiências boas. Mas não é o caso. Então, a frustração, ela pode ensinar a gente a se tornar mais resiliente, ser mais flexível, saber mudar os planos, reconhecer os nossos esforços, apesar de ter dado errado. Eu diria que a frustração deixaria a gente mais conectado com a realidade e mais conectado com aquilo que a gente pode fazer sobre isso do que tentar ter o controle de tudo ou então viver uma vida perfeita. Então, talvez o maior aprendizado que a frustração nos traz é nos trazer para a vida real. E mostrar pra gente que a vida real, ela não é perfeita, mas ela pode ser muito boa. Né? Então, acho que esse é o maior aprendizado que a gente tem das frustrações. Eu sinto muito, a frustração é ruim, não foi legal, mas ok. E a partir disso, o que a gente pode fazer? Não é porque que uma coisa me frustrou que eu vou deixar de sonhar, ou deixar de ter uma vida boa e ir atrás daquilo que é importante para mim. Então, essa resiliência, esse pé no chão. E a nossa capacidade também de ver o quanto a gente consegue superar os momentos difíceis. Eu acho que a frustração ela vem para mostrar um pouco disso pra gente. Tá legal? Gente, eu fico muito feliz em falar que estamos concluindo aí mais um programa. Queria agradecer de novo todo mundo que participou. Desejar para todos vocês uma ótima semana, que a gente tenha uma ótima semana, uma semana que a gente saiba lidar com as frustrações e que a gente consiga ir atrás dos nossos objetivos, dos nossos planos e a gente consiga ser feliz essa semana. Então, desejo uma boa semana para vocês. Eu vejo vocês na segunda que vem, 1 hora aqui na Rádio Minas, combinado? Vou estudar para a gente falar um pouquinho sobre relacionamento. Se você já quiser mandar sua pergunta para o pessoal da rádio me mandar e a gente já fazer esse formato de perguntas, vai ser um prazer também te responder. Mas semana que vem, 1 hora aqui na Rádio Minas, eu encontro vocês para mais um programa Entre Nós, onde a gente conversa, troca ideias sobre psicologia e vida real, construindo uma vida que vale a pena. Tá bom? Um beijo para vocês e até segunda-feira que vem. Tchauzinho!

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1: 16 horas e 27 minutos.

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1: Boa tarde, ouvinte, tudo bem? Saudade de falar com vocês, uma semana sem falar com vocês. Hoje é segunda-feira, eu desejo uma excelente semana para vocês. Eu costumo dizer sempre no meu Instagram que segunda-feira é um dia ótimo, né? Um dia de oportunidade, de reiniciar, de começar a semana lá em cima. E hoje nós vamos falar sobre um tema que as mulheres amam, né? Nutrição em cada fase da vida para a mulher, né? A mulher, ela passa aí por tantas transformações, adolescência, primeira menarca, vem a idade adulta, TPM, muitas mulheres, né, sofrem aí com endometriose, cólicas, SOP, a menopausa em si, a pré-menopausa. Então, nós vamos falar sobre cada um aqui, quais alimentos ajudam aí na questão hormonal, como prevenir a anemia, que pode acontecer na adolescência, a osteoporose, que pode acontecer na terceira idade, como aliviar os sintomas da TPM, quais nutrientes são essenciais em cada fase da vida. Então, fique aqui comigo para me responder todas essas perguntas. Você também pode mandar sua pergunta, que eu vou estar respondendo ao decorrer do programa. Então, vamos falar aqui, começando aqui com a infância e adolescência. A saúde da mulher, ela começa muito antes da vida adulta. Os hábitos alimentares que vão ser adquiridos na infância, eles vão costumar acompanhar a pessoa por toda a vida, né? Isso é para qualquer um, não só para mulher. E uma criança que ela aprende, né, a consumir fruta, verdura, alimentos mais naturais possíveis, a chance de se tornar um adulto saudável é muito maior. Na adolescência, a situação ela vai mudar na vida da mulher, né? O corpo ele vai crescer rapidamente, né? Vai aparecer as questões hormonais, começar a menstruação e aumenta muito a necessidade de certos nutrientes nessa fase da vida. O ferro, por exemplo, passa a ser um dos nutrientes mais importantes. E é aí que entra muitas das vezes a questão da anemia, né? Que a deficiência pode provocar o cansaço, a queda do rendimento escolar, a dificuldade de concentração, a baixa imunidade. Outro nutriente fundamental, e ele vai até os 30 anos, e muitas das vezes não damos tanto crédito, né? Costuma até se falar que adulto ele não precisa de tomar leite, é a questão do cálcio. Até aproximadamente os 30 anos, formamos praticamente todos os nossos, a massa óssea. Então, ela vai fortalecer aí quando você estiver na terceira idade. Então, é muito importante também o consumo de cálcio, tanto na infância, quanto na adolescência, quanto na fase adulta. E tem muita gente que simplesmente exclui o leite ali da fase adulta, fala que não tem necessidade. E quem não investe em cálcio e vitamina D nessa idade, principalmente ali dos 20 aos 30 anos, pode sofrer muito mais tarde, tá? E os principais alimentos que vão aí te ajudar a prevenir nessa idade?

idade, a osteoporose na terceira idade é o leite, os derivados, o feijão, a carne. Tem muita gente que não gosta, né, de comer feijão. É ovo, fruta, verdura, castanha. Então, isso tudo aí vai te ajudar nessa fase da vida. E eu quero falar aqui sobre esse bloco aqui. Não sei se eu vou conseguir falar tudo, porque a saúde da mulher, ela é bem extenso o assunto. Mas eu quero falar, se não der em todo esse programa, nesses 30 minutos, eu passo para a semana que vem. Então, vamos falar aqui sobre a fase adulta da mulher, né? A TPM, né? As doenças que podem aparecer nessa fase, né? Nós mulheres, na fase adulta, nós temos muitas responsabilidades, né? Esse período conciliamos muito trabalho, a maternidade, o casamento, né? Muitas trabalham fora, né? E inúmeros compromissos. E em meio a tantas responsabilidades, é comum que muitas das vezes deixamos a própria saúde em segundo plano. Muitas mulheres passam um dia cuidando das outras pessoas, mas não cuidam da própria alimentação. Cuidam da alimentação dos filhos, dos pais, do marido, mas delas mesmas não cuidam. E como é que a alimentação ela vai influenciar no organismo feminino? A alimentação ela vai interferir diretamente na produção de hormônios, tá? No metabolismo, na saúde intestinal, que é um problema muito feminino, hoje eu vejo muito no consultório, e no funcionamento do sistema imunológico. Quando a alimentação ela é rica em frutas, verduras, legumes, proteínas de quantidade adequada, alimentos integrais, o organismo ele funciona de uma forma mais equilibrada. Por outro lado, se a dieta ela vai ser ali baseada em excesso de açúcar, bebidas açucaradas, frituras e alimentos ultraprocessados, favorece processos inflamatórios, aumenta a resistência à insulina, dificuldade do controle de peso e pode agravar principalmente a alteração hormonal. E uma alimentação equilibrada, ela vai contribuir ali para regular o ciclo menstrual, melhorar a fertilidade, aumentar a disposição física, fortalecer a imunidade, preservar a massa muscular, melhorar a quantidade, né? Melhorar a qualidade da pele, dos cabelos, reduzir a inflamação ali do organismo e auxiliar no controle da ansiedade e do humor. E nessa questão eu quero falar primeiramente aqui sobre o papel da saúde intestinal na vida da mulher. Hoje sabemos que um intestino saudável ele vai influenciar muito mais do que somente a digestão. A microbiota intestinal, ela participa da absorção de vitaminas e minerais, da imunidade, do metabolismo e até da produção de substâncias relacionadas ao bem-estar. É tanto que eles falam, né? Que é o nosso segundo cérebro. Se ele não funciona direito, imagina. Por isso é importante consumir diariamente frutas, fibras, para ter essa boa desenvoltura no intestino. Sendo que hoje é um problema geral que eu vejo assim de questão feminina. Inclusive, para muitas mulheres que têm essa questão intestinal, eu costumo indicar o psyllium, né? O psyllium hoje aí, que ele é um dos queridinhos aí, eu sempre indico, antes do almoço, antes do jantar, você tomar juntamente ali com um copo de água de 200 ml, colocar uma colher de sopa antes do almoço e do jantar na quantidade certa, para você ver esse funcionamento aí do seu intestino melhorar. Seu humor vai melhorar. A TPM, né? Porque a alimentação ela vai fazer tanta diferença aí na TPM, a tensão pré-menstrual. Ela é um conjunto de sintomas que podem surgir nos dias que antecedem. Então, muitas das vezes vai surgir a ansiedade, né? Então, a gente tem que controlar aí. E os sintomas mais comuns são o quê? A irritabilidade, a alteração de humor, o inchaço, a dor de cabeça. No próximo bloco eu vou continuar falando sobre esse tema e eu já quero te deixar aqui para você deixar mandar suas perguntas que eu vou estar respondendo.

Sejam muito bem-vindos novamente. Eu estou falando aqui sobre nutrição na fase da vida da mulher, em várias fases. Sejam muito bem-vindos a você que chegou por agora. E eu estava falando aqui sobre a TPM, né? Como reduzir esses sintomas que são tantos. Estava falando aí sobre a ansiedade, a irritabilidade, né? Essa sensação que tem por compulsão, por doces. E como que a gente faz para minimizar isso? Existem alguns suplementos, né? O magnésio. Semana passada, no programa de semana passada, eu falei aqui sobre suplementação em várias fases da vida. Então, o magnésio, ele entra aí como auxiliar. Ele vai participar como auxiliar, né? Nessa questão nervosa que a TPM ela traz. A vitamina B6 também participa aí da produção de neurotransmissores, então ela vai te ajudar aí relacionados ao humor. O ômega 3, porque ele possui essa ação anti-inflamatória e pode contribuir. E na alimentação? Onde você vai encontrar na alimentação boas fontes aí de nutrientes, né? Eu posso usar banana, aveia, castanha, nozes, sementes de abóbora, inclusive. Tem o pó de abóbora que é muito legal também hoje, você pode colocar ali no iogurte, abacate, o cacau, ele tem um alto teor ali, e nessa questão, né, na TPM, eu costumo até falar que um bom cardápio seria o quê? É você acordar, comer muitas das vezes ali um pão com ovo, um café sem açúcar, almoçar a quantidade, porque o que acontece? Na TPM, você fica com muita vontade de comer. E o maior erro que você vai cometer na TPM é tentar comer menos. Sendo que você precisa incluir mais nesse momento. Então, fazer ali um almoço completo. Pós-almoço, você pode incluir ali um chocolate. Uma barrinha de 30%, de 30 gramas. Para você não chegar no final do dia e querer exagerar. Porque você vai querer. Você está de TPM. Então, muitas das vezes, uma pessoa vai te fazer raiva e você vai querer exagerar. Então, é muito importante você manter essa consciência que na TPM você precisa se alimentar melhor. Não fazer dieta restritiva, não tentar retirar tudo, não tentar matar essa vontade de doce com outras coisas, porque depois você vai descontar de outra forma, tá? Outra questão que eu quero falar aqui é sobre a síndrome de ovários policístico, né? Que atinge aí muitas mulheres, né? A SOP, ela é uma condição comum entre muitas mulheres nessa idade, na idade reprodutiva. E pode apresentar diferentes manifestações. É o ciclo menstrual, muitas das vezes, irregular, a acne persistente, aumento de pelos no rosto, tá? Dificuldade para engravidar também é um fator, o ganho de peso e a dificuldade para emagrecer. Muitas pacientes hoje que eu recebo têm SOP, e tem essa dificuldade tanto para emagrecer, um ganho de peso muito grande em pouco tempo. Então, tudo isso tem que ser olhado, pode estar acontecendo. Por isso que além de você treinar, além de você ter uma alimentação balanceada, é muito importante você manter os seus exames, ir no ginecologista, olhar se está tudo normal, como é que está. É muito importante, pelo menos uma vez por ano, você fazer isso pela sua saúde aí, mulher. E as principais estratégias que nós usamos quando uma pessoa ela tem a SOP é priorizar proteínas em todas as refeições, consumir o alimento rico em fibras, porque a pessoa que tem SOP ela tem esse problema intestinal mesmo, então é muito importante você manter a sua alimentação ali com fibras, preferir os carboidratos integrais em vez dos carboidratos normais, menos refinados, vai te ajudar nisso, tá? Evitar o excesso de bebida alcoólica e doce também, tá? Fracionar refeições quando necessário, associar alimentação com atividade física. Isso aqui em qualquer fase da vida da mulher, a atividade física, ela vai ser muito importante. Em qualquer fase. Ah, eu tô gestante, Stephanie, posso treinar? Desde que você não tenha nenhuma comorbidade na sua gravidez, você deve treinar. Você deve treinar. Ah, eu tô na terceira idade. Devo treinar. Ah, sou criança. Procura treinar. Adolescente, né? Treina. Tem que treinar, tem que fazer uma atividade física. E o que eu gosto sempre de enfatizar sobre atividade física... Ah, Stephanie, eu não gosto de academia. Procure algum esporte que você goste, que você vai fazer. Ah, eu gosto do vôlei. Então, vou fazer um vôlei, vou fazer uma dança, vou fazer um pilates, vou fazer uma luta.
Mas vou fazer, vou me movimentar, não vou ficar parada. Pelo menos 3 vezes por semana vou fazer uma caminhada. Eu não estou falando para você virar um atleta, eu estou falando para você fazer uma atividade física. E para a mulher é muito importante, porque no futuro, na terceira idade, isso vai ser cobrado. Você precisa de massa na terceira idade. E quanto mais você consegue fazer isso mais nova, melhor você vai se sentir lá na terceira idade, tá? Vou falar aqui sobre um pouquinho de fertilidade e nutrição. Muita gente quer engravidar e também não dá atenção para isso. E vocês não sabem que a alimentação ela está diretamente ligada à fertilidade também, tá? Quando a mulher deseja engravidar, o cuidado com a alimentação deve começar antes mesmo da concepção, tá? A fase conhecida aí como pré-concepcional é uma excelente oportunidade para corrigir deficiências nutricionais, tá? Então, assim, o ácido fólico, o ferro, a vitamina D, entre outros. Gente, eu vou começar a responder aqui algumas perguntas de vocês. Não sei se vai dar para responder todas nesse bloco. Mas eu vou começar a responder aqui. E o que eu não consegui falar ainda, falta, né? Falar sobre a menopausa. Eu deixo para semana que vem. Mas vamos lá. A Jéssica, um beijão, Jéssica, lá de Santa Luzia, da minha cidade. Stephanie, sempre escuto que a alimentação muda conforme a idade da mulher. Isso é verdade ou exagero? Sim, a alimentação ela vai mudar ali em cada fase, que é o que eu falei aqui desde o início. Para cada fase, a gente vai ter que dar atenção a um ponto. Na adolescência, a gente vai ter que dar uma atenção ao ferro, para você não ter anemia, porque você vai ter a primeira menarca. Na idade adulta, o cálcio, o magnésio, o ômega 3. Na menopausa, também a gente vai ter que ter aí um maior, porque a questão hormonal, ela já muda, né? A pré-menopausa, na menopausa. Então, para cada fase da vida, realmente a gente vai ter que ter uma alimentação, uma suplementação e um acompanhamento diferenciado, sim. Ronaldo de Patos de Minas. Olha, um homem aqui participando com a gente, muito legal. Minha esposa vive cansada. Será que só mudando a alimentação já pode ajudar ou tem que procurar outra coisa primeiro? Então, primeiramente, o que eu te indicaria, Ronaldo, é você e a sua esposa procurar fazer os exames de sangue. Para ver se como é que tá as vitaminas dela, como é que tá acontecendo, como é que acontece a rotina dela também. É importante estar olhando o horário que ela trabalha, o horário que ela descansa, se ela tá conseguindo dormir no mínimo aí 7 horas, né, por noite. Então, tudo isso é importante avaliar. E depois, sim, avaliar como é que é a alimentação dela. E aí, conseguir, né, montar isso, procurar realmente um profissional. A Valéria do bairro Betânia. Quem tem muita TPM consegue melhorar os sintomas com a alimentação ou não faz diferença? Faz sim, tá? A gente consegue melhorar a TPM sim com a alimentação. Porque imagina, você tá de TPM. Aí você quer comer o reboco da parede, né? Acontece muito aí, você quer comer muito. Então, se você consegue trazer isso pro meio saudável, é melhor. Por quê? Você vai comer o reboco da parede e depois vai ficar se sentindo culpada que comeu demais. E aí você vai querer comer mais para compensar isso. Então, por isso que é importante manter uma alimentação equilibrada, mesmo que você esteja de TPM. Tá bom, Valéria? O Murilo de Itabira. Minha filha entrou na adolescência agora. Tem algum cuidado com a alimentação que já é importante nessa fase? É o que eu falei, a questão da anemia. Nessa fase da adolescência, tem vários pontos, né, na fase feminina. É uma fase que muitas das vezes a mulher ela desenvolve muitas doenças ligadas à alimentação, à compulsão alimentar, à bulimia, à anorexia. Porque o adolescente ele tem muito daquilo, né, que fica na cabeça. Ah, é porque eu, muitas das vezes, né, obeso ali, acima do peso, ah, é porque eu tenho que emagrecer, porque eu tenho que estar num padrão. Adolescente tem muito isso de padrão. Então, tem que tomar um certo cuidado, né? Tem que conversar bastante. Importante colocar ali na atividade física para não desenvolver algumas doenças que começam
ligado à alimentação começa aqui na adolescência. Então, é muito importante sempre conversar, sempre saber, não se deixar influenciar por terceiros, né? Sempre observar se está comendo direito, se não está fazendo nenhuma dieta restritiva. Principalmente nessa idade, dieta restritiva de maneira nenhuma. É uma idade que precisa muito de nutrientes e é uma idade que, por essa questão de ter a primeira menstruação, os hormônios estão mudando, né? O crescimento e o corpo está mudando, né? Então, assim, é muito importante prestar atenção, tá? A Cíntia, depois dos 40 anos, a mulher precisa comer diferente para cuidar da saúde? O que muda? Então, Cíntia, a mulher ela já tem que ir comendo bem ao decorrer da vida, né? Para quando chegar nos 40, nos 50, nos 60, não ter tanto essa dificuldade, né? Porque aos 40, muitas das vezes, o que a mulher reclama? Ah, eu tenho um ganho de peso, eu tenho falta de libido, entre outros, né? Que são reclamações no meu consultório, é a falta de energia, é o cansaço, é a fadiga. Então, assim, tem uma alimentação que ela tem que melhorar nessa fase, uma suplementação, né? É muito importante manter ali o ômega 3, magnésio, creatina também vai ajudar bastante. Atividade física. Então, nessa idade dos 40 mais, dos 50 mais, dos 60 mais, dos 70 e por aí vai, é importante sim manter uma alimentação balanceada. A Nayara de Ponte Nova, seja muito bem-vinda, Nayara. Tem algum alimento que toda mulher deveria incluir na rotina para prevenir problemas de saúde? Fibra. Hoje, há um estudo que fala, né, que o câncer de intestino em mulheres, ele é muito maior do que em homens. Por quê? As mulheres, elas têm problema de intestino muito cedo, começam muito cedo, a prisão de ventre, e muitas das vezes não procuram. Então, um alimento que eu acho que toda mulher, durante todas as fases da vida, tem que incluir é a fibra, para ter essa melhora na saúde do intestino. No próximo bloco, eu continuo respondendo a pergunta de vocês, eu vou tentar falar ali sobre um pouquinho de menopausa com vocês.

voltamos aqui com Conecta Saúde. Eu queria deixar aqui um alô pro Di Fernandes, que acabou de cantar essa música aí. Um abraço pro seu empresário Vinícius. E vamos continuar aqui falando sobre saúde da mulher. E agora vamos falar sobre menopausa e longevidade. A menopausa é uma fase natural da vida da mulher e costuma trazer mudanças hormonais importantes. Entre os sintomas mais frequentes que nós vamos ver é a insônia, as ondas de calor, a redução da massa muscular, o maior risco de perda óssea e o ganho de gordura abdominal. E a alimentação ela vai ajudar muito nesse período e a suplementação correta também. É recomendado muito aumentar o consumo de proteínas de boa quantidade, frutas e verduras, leguminosas, alimentos com cálcio e vitamina D, peixes ricos em ômega 3, além de se suplementar, né? O ômega 3, importante também suplementar magnésio. É importante suplementar magnésio, mais na menopausa, né? Sementes de amora, entre outros, é muito importante nessa fase, tá? O exercício de força na menopausa também é muito indicado, especialmente importante para preservar ali a massa muscular e a saúde dos ossos. E aqui eu vou trazer 3 mitos e verdades sobre saúde da mulher. Depois dos 40, é normal engordar e não tem o que fazer? É um mito. As mudanças hormonais, elas podem ocorrer em qualquer fase e dificultar o controle do peso, mas alimentação adequada, exercícios e acompanhamento profissional ajudam muito. Toda mulher precisa suplementar? É um mito. A suplementação, ela sempre vai ser individual, baseada em avaliação clínica e, quando necessário, exames. Então, não tem essa que a minha vizinha toma, eu também vou tomar. Fez bem para um, vai fazer bem para outro. Faz bem para minha mãe, vai fazer bem para mim. Não é assim que funciona. Musculação é importante apenas para ganhar músculos? Isso aqui é importante para todo mundo, porque tem muita gente que acha isso. Mas é um grande mito. O treino de força, ele vai ajudar na sua saúde óssea. E me agradeçam, na terceira idade, precisa muito de ter feito uma musculação, um treino de força, na prevenção da sarcopenia e na manutenção da independência funcional. Vou continuar aqui respondendo a pergunta de vocês aqui. Fabrício de Lavras me perguntou, Stephanie, quem vive na correria e acaba pulando refeições, prejudica muito a saúde da mulher? Sim, prejudica muito a saúde da mulher. Por quê? Muitas das vezes você vai descontar em outra refeição que você não fez na primeira. Muitas das vezes a mulher ela passa ali, aí ela pula o café da manhã, aí ela vai pro almoço e já vai pro jantar. Aí quando chega no período da noite, ela tá com aquela fome muito grande e veio no decorrer desse café da manhã que ela não tomou. Ou ela acorda com muita fome, vem do decorrer que muitas das vezes ela não fez o jantar. Muitas das vezes a mulher, ela segue, né, vários padrões, e depois eu vou trazer sobre isso aqui, falando sobre várias dietas, né? Mas hoje um queridinho aí da moda é o jejum intermitente. E tem mulheres que passam muitas horas sem se alimentar, sem comer. E quando vai fazer a próxima refeição, tá querendo comer muito e não entende. Então, sim, pular refeições pode atrapalhar aí a saúde da mulher, sim. A Michelle do bairro São Gabriel... Eu vejo muita dica na internet falando de suplementos. Toda mulher precisa tomar ou depende de cada caso? É o que eu acabei até de falar aqui no Mitos e Verdades, né? Que nem toda mulher precisa, né? Falando sobre suplementação geral. Suplementação é para suplementar algo que falta. Então, se não está faltando, se os seus exames estão bons, se você tem uma alimentação balanceada, além do ômega 3, que nós não conseguimos consumir somente nos alimentos, não tem necessidade de suplementar. Eu tenho um sono bom. Eu faço academia bem. Ou faço atividade física bem. Não tô sentindo cansaço, não tô sentindo fadiga, não sinto dor de cabeça. Qual é o motivo de suplementar? Meus exames estão ótimos, meu colesterol tá ótimo. Eu não tenho glicose alta. Então, não tem por que suplementar. Suplementação, ela é individual para algo que falta. Por último, beber bastante água realmente faz diferença para a saúde da mulher? Ou o pessoal fala isso só para falar? Não, faz diferença. Faz diferença em tudo. Inclusive, eu tô com um grupo de emagrecimento
E o meu primeiro desafio dentro do grupo de emagrecimento é sempre sobre água. Porque é um hábito tão bobo e vocês subestimam beber água. É um hábito tão bobo. Muitas das vezes vocês querem recorrer a chá, a suco, mas esquece da água. A água que está ali na sua geladeira, está ali no seu filtro, mas você esquece da água. Inclusive, eu costumo passar para elas, né, o hábito de acordar e beber ali 500 ml de água para estar fazendo esse detox automático do corpo através da água que vocês muitas das vezes procuram em outras fontes. Então, sim, influencia em várias maneiras a água na saúde da mulher, tá bom? Vamos falar sobre mais um pouquinho aqui. Sobre, vou continuar falando sobre menopausa agora. E por que que a menopausa, ela acaba sendo uma fase delicada da vida da mulher? Porque ela abrange, muitas das vezes, muitos anos, né? Que começa com a pré-menopausa, pós-menopausa. E você, e é um período de um ganho de peso muito grande, se você não se controlar. E ainda tem profissionais que indicam o hormônio. Então, tudo isso entra nessa parte da menopausa, tá? Então, por isso que, mais uma vez, eu saliento que é muito importante você cuidar da sua alimentação, procurar um profissional para te ajudar nessa fase da menopausa, nessa terceira idade, para estar cuidando sobre isso. E, aproveitando aqui ainda falando, estamos com tempo ainda, vou falar um pouco sobre gestação também, né? É uma fase muito delicada na vida da mulher também, e é que precisa, né, de acompanhamento, a gestação e a amamentação também, né? Durante a gestação, a alimentação, ela tem impacto na saúde da mãe e do bebê também. Não se trata só de comer por comer, mas de comer com qualidade também, tá? E é importante priorizar, tanto na gestação quanto na amamentação, proteínas, frutas, verduras, grãos integrais, alimentos ricos em ferro e cálcio, porque são duas pessoas desenvolvendo. É você como mãe e o seu bebê, tanto na gestação quanto na amamentação, porque o que você consumir vai levar para a amamentação, vai levar para o seu bebê. Então, é muito importante manter o pré-natal durante a gestação, só suplementar em caso extremo, se o médico deixar, se a sua nutricionista permitir, tá? Durante a amamentação, a mesma coisa. Na gestação, atividade física liberado somente com o médico, né? Se o médico liberou, tá tranquilo. Na amamentação, assim que possível, né, voltar a treinar também. Então, hoje eu falei um pouco aqui sobre as fases da vida da mulher e um tema muito interessante. Gente, eu fico rindo aqui, é por causa que... Enfim. Mas vamos lá. Pro final, para finalizar aqui. Hoje aprendemos que a alimentação acompanha a mulher em todas as fases da vida, né? Cada etapa tem as suas necessidades, mas algumas são universais. Beber água, consumir frutas, priorizar proteínas, praticar atividade física e dormir bem, né? Cuidar da alimentação é um investimento em saúde, autoestima e qualidade de vida. Muito obrigada pela sua companhia. Eu sou a nutricionista Stephanie Lohane e esse foi mais um Conecta Saúde.

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1: 18 horas e 37 minutos.

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2: Existe uma pergunta que talvez nunca tenha sido feita da maneira certa para você. Será que nós escolhemos as músicas que ouvimos ou elas nos escolhem? Pensa comigo. Se alguém abrisse hoje a playlist da sua vida, conseguiria descobrir quem você é? As músicas que você ama revelam alegrias, suas dores, seus amores, suas perdas e até aquilo que você nunca conseguiu dizer. Hoje, no Por Trás da Voz, vamos fazer uma viagem pelas últimas 4 gerações para descobrir como a música conta a história da humanidade. E talvez conte também a sua história. Prepare o seu coração, porque hoje não vamos apenas ouvir músicas, vamos ouvir pessoas.

Essa música me levou lá pra minha infância. Lembrei da minha mãe ouvindo Good Times em casa, com a casa toda apagada, porta da sala aberta, ela sentada olhando pro nada e eu e minhas irmãs sentadas ou deitadas observando ela. Era uma época quando a música unia famílias. Você se lembra da primeira música que você ouviu dentro de casa? Talvez nem seja uma lembrança consciente, mas ela está aí, guardada em algum lugar na sua memória. As músicas da infância não entram pelos nossos ouvidos, elas entram na alma. A música era um momento coletivo. Rádio ligado na cozinha, os vizinhos ouvindo a mesma emissora, os bailes, serenatas, discos de vinil passado de geração em geração. A música era um ponto de encontro. Hoje, cada um coloca o fone de ouvido. Antes, uma música reunia 10 pessoas. Hoje, 10 pessoas podem estar na mesma sala ouvindo 10 músicas diferentes. Será que ganhamos liberdade ou perdemos encontros? O primeiro bloco do programa me levou para a sala da minha casa, da infância, vendo a minha mãe no seu momento e eu doida para crescer, para entender as coisas. E você? O que te fez lembrar? Hoje eu vou fazer você desejar desacelerar do jeitinho que era antes. A vida sem pressa, por alguns minutinhos. Vou pedir mais uma música para a gente passear por nossas boas memórias. Fica aqui comigo que eu já volto.

Teve uma época que a música virou grito. Chega uma fase da vida em que ninguém quer apenas ouvir, quer ser ouvido. Foi exatamente isso que aconteceu quando uma geração inteira do rock, do MPB, viraram protesto e deram voz aos jovens. Muitas músicas nasceram para dizer aquilo que não podia ser dito. A guitarra virou manifesto, a bateria virou coragem e a voz virou desafio e liberdade. Às vezes, a música que mais gostamos não é mais bonita, não é só bonita. É a que teve coragem de dizer aquilo que nós nunca conseguimos dizer. Canções como essa cantada pela Elis Regina se tornaram a voz da mudança e fez a gente pensar nos dias de hoje. Pelo que a gente está lutando? Como a música está nos representando hoje? Nossa, dá até para arrepiar, né? Mas não se preocupe. Naquela época, com menos do que temos hoje, a partir de uma única música se criava uma revolução. Ou seja, ainda há esperança pra gente, né? Então vamos ouvir mais vozes que cantam seus manifestos e sentimentos e daqui a pouquinho eu volto aqui na rádio mais ouvida de Minas Gerais.

Impossível falar de uma época de mais sentimentos e movimentos sociais sem falar das letras profundas de Legião Urbana. A música falava do coração. Algumas ainda falam muito com as nossas emoções, os nossos desejos. Mesmo de tanto tempo depois, tantas mudanças culturais, relacionais. Mas agora nós vamos dar um salto para uma outra realidade musical. De uma geração que começou a perguntar menos como está o mundo e mais como eu estou. Do crescimento das músicas românticas, sertanejo, universitário, o pagode romântico e o pop. As pessoas começaram a cantar suas saudades, seus términos, seus recomeços. A música virou companhia, se tornou organização emocional. E chamam isso de sofrência, porque é literalmente isso. Você está sofrendo e a música te bota para sofrer ainda mais. Vai entender, né? Por exemplo, quantas vezes uma música falou exatamente aquilo que você sentia ou passou? E talvez tenha sido ela que segurou sua mão quando ninguém nem percebeu que você estava sentindo dor. Mas eu realmente preciso te dizer uma coisa extremamente importante. O nosso estado emocional muda conforme a nossa playlist. Ou seja, se você está numa vibração baixa, seja para baixo, desanimada, triste, ouvir sofrência é garantia de que você vai ficar pior e por muito mais tempo. É claro, né, gente, que tudo depende do seu estado emocional. Se você está ouvindo para curtir, ela vai te ajudar a ficar ainda melhor, de bem com a vida. Porque é só música, é divertido, te faz rir da situação que está sendo narrada ali. E se você pensar, você está sofrendo, recorre à sofrência, é só somar, né? Sofrência com sofrimento, mais sofrimento. Então vamos aproveitar o assunto e tocar uma música para ver o quão longe foi o nosso salto musical e para onde ele está nos levando. Rádio Minas, toca mais música pra gente.

É claro que eu tenho que visitar a geração da ansiedade e das playlists ecléticas e cheias de significados e profundidades. Não é à toa que existe o Por Trás da Voz, né, gente? Nunca estivemos com tantas músicas, artistas, fenômenos musicais como agora. Nunca tivemos tantas escolhas e, curiosamente, nunca vivemos tanta solidão. O algoritmo está trabalhando muito para entregar tudo para nós. Mas o que tem por trás disso tudo? Cada momento da vida possui uma playlist, ó. A playlist para dormir, para correr, estudar, sofrer, esquecer, relaxar. Mas aqui uma pergunta importante. Será que nós estamos ouvindo músicas ou tentando silenciar os pensamentos? Manter a mente ocupada, abafando nossos pensamentos com o fone de ouvido. A música continua sendo remédio, mas nenhum remédio substitui aquilo que precisa ser vivido, né? Estamos falando de intensidade. Tudo está fazendo ruído hoje em dia. Mas será que a gente está conseguindo entender o que tudo isso significa? Hora de se apresentar, de se conhecer e vamos dar um empurrãozinho com essa música. A Rádio Minas sabe muito bem o que está tocando pelo mundo, o que faz sucesso. E o que faz sucesso nos fones de ouvidos por aí. Vai lá, Rádio Minas, toca pra gente mais uma.

0: E aí? O que a sua playlist revela sobre você? Agora eu tenho certeza que você vai até dar uma olhadinha em quais músicas você anda ouvindo, né? E o que elas estão fazendo com você. Agora eu quero fazer um convite diferente. Não pensa nas músicas mais famosas. Pensa naquela música que você nunca pula. E talvez até repete. Eu tenho música que eu repito 5 vezes. Se eu estiver na academia, então, ela vai ser a playlist da esteira durante 30 minutos. Então, aquela que toca você e que você para tudo para ouvir. As nossas músicas favoritas costumam refletir necessidades emocionais, trazer lembranças, os vínculos afetivos, momentos importantes, sonhos, feridas. Talvez você não ame apenas aquela música. Talvez você ame quem você era quando ouviu, ou ame quem ela faz você se sentir. Esse é o meu caso. Eu amo o que a música me faz sentir. Eu sei bem o que é isso. Você pode me enviar a sua música favorita que eu toco aqui pra você. E aí você já aproveita e me conta o que tem por trás da música pra você. Por que ela? Peça pelo WhatsApp da Rádio Minas, o 319-8481-7343. Hoje eu conduzi você por uma jornada pelo tempo. Amei revisitar alguns lugares e sentimentos através das canções. Essa última eu quero dedicar para você especialmente. Quero que sinta ela, entenda o que ela quer dizer, faz você sentir e onde ela quer te levar. Eu vou ficar por aqui hoje, mas semana que vem tem muito mais por trás da voz aqui na Rádio Minas. Não sai daqui porque tem muita programação incrível. Até semana que vem. Tchau, tchau.
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2: Boa noite, boa noite, boa noite. Nas ondas da Rádio Minas BH, estamos aqui mais uma noite, começando o nosso programa DNA Radiocast para todo o Brasil. E comigo, Amandinha.
3: Boa noite. Boa noite, Brasil. Boa noite a todos que nos escutam. Boa noite a todos que nos assistem através do YouTube. Sejam bem-vindos a mais um programa da DNA Instituto. A nossa segunda-feira, às 8 horas, o nosso compromisso semanal. Então vamos lá, iniciamos hoje um programa, assim, maravilhoso, que promete muito. Hoje vocês vão conhecer um pouquinho da vida, dos bastidores de uma atleta de alta performance. É isso mesmo, os bastidores. Todo mundo acha que é só aquilo ali que todo mundo vê. Ganhar prêmios, ganhar troféu, levar medalhas. Mas não é só isso, não. Tem uma vida, um bastidor, que hoje vocês vão conhecer um pouquinho.
2: E é por isso mesmo que recheamos esse programa com muita informação para você que está nos ouvindo agora nas ondas da Rádio Minas BH. Essa noite, um encontro especial, como sempre, falando de saúde, alta performance, trazendo para todos os ouvintes cada dia mais qualidade na informação. E eu sei que você também quer participar e vai participar com a gente, como todas as segundas-feiras, no nosso encontro aqui na rádio. Não deixe de utilizar nossas redes sociais, Instagram da Rádio Minas, o Instagram da DNA também, e também diretamente nosso número para participação de envios de perguntas para ela. Hoje nós vamos receber aqui Yasmin Biani, atleta consagradíssima, tão novinha, né? Já consagrada. Mas primeiro eu vou falar com a mãe dela, Natália Biani. Boa noite, seja muito bem-vinda ao programa.
4: Boa noite, obrigada. Tô hoje duplamente feliz de estar aqui.
2: E é isso aí, Yasmin. Como é que tá o coração? Boa noite, seja muito bem-vinda. Para você falar para todo o Brasil, como é que tá a expectativa?
5: Boa noite, eu tô muito feliz de estar aqui e muito agradecida pelo programa, por ter me convidado hoje.
2: Maravilha! Então, para você que está nos acompanhando, está aqui na rádio, está chegando agora, para você que já sabe da nossa programação, para você que já nos acompanha aqui na Rádio Minas, nas ondas da Rádio Minas, gente, transmissão também pelo YouTube, não perca, porque nós temos esse acesso para você também que não está conseguindo fazer a sintonia através da rádio digital, através do YouTube também, canal oficial aqui na Rádio Minas para todo o Brasil, para você que nos assiste, para você que nos acompanha, para você que está conosco dentro do programa DNA Radiocast, vocês já sabem. 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Por aqui. 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
2: 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Então, sem mais delongas, porque o programa está pegando fogo. Eu tenho muitas perguntas para poder fazer, mas quero começar com ela, né? O destaque dessa noite. Você, Yasmin, atleta do Galo hoje, ganhou, né, recentemente o pódio aí no campeonato estadual, a gente já tá sabendo. Tudo isso nós vamos repercutir nessa noite, mas a gente quer entender um pouquinho de como surgiu a paixão pela ginástica. Como que foi isso, Natália? Explica pra gente como que aconteceu. A gente sabe que hoje, né, ela é uma referência, né, uma atleta referência em Minas, mas tudo tem um começo, né? Tudo começou lá atrás. Explica pra gente um pouquinho como que começou esse jovem talento, como que você começou a perceber que ela levava jeito pra isso. Abra o coração pra gente e conta essa história.
4: Então, Yasmin tinha 6 aninhos e ela caiu meio de paraquedas. A gente não sabia o que era ginástica, a gente não, né, a gente não tinha essa representatividade que hoje tem. E ela foi fazer uma aulinha experimental para ver como era. E logo de cara, a professora na época já viu todo o potencial, começou a treiná-la. E com muito pouco tempo de treino, ela indicou ela para um teste na UFMG. Ela foi, fez o teste, passou. Logo começou ali a treinar junto com a pré-equipe, né? Já bem engajada ali para poder ir para a equipe. E logo no primeiro ano de disputa, ela levou 2 medalhas de bronze no Campeonato Estadual de Ginástica Artística. Então, ela treinou ali no, na sua fase inicial, 6, 7 anos, na ginástica artística, já com êxito. E aí, logo depois, ela foi fazer um teste no Clube Belo Horizonte, onde ela conheceu a atual treinadora dela. E também foi sucesso. E ela se, assim, apaixonou uma pela outra, né? Ela falou, não, ela tem que ficar aqui comigo. Puxou Yasmin aí para ginástica rítmica. E então ela começou, né, no treino no Clube Belo Horizonte. E aí com seus 8, 9 anos. E agora, esse ano, ela está no seu 2º ano de galo, né? Muito feliz, preparando aí dia após dia. Mas desde então ela se descobriu na ginástica rítmica e não largou mais.
3: Gente, peraí! Então a Yasmin, uma menina de 12 anos, tá com essa história toda, essa jornada maravilhosa. Iniciou então na ginástica artística, gostou da ginástica artística, performou bem na ginástica artística e agora ela tá na ginástica rítmica. Entrou pra ginástica rítmica depois. Que lindo, Yasmin! Que espetáculo! Muito lindo, com 12 anos de idade, com toda essa história. Né? Muito, a mamãe, muito, assim, deve corujar horrores.
4: Muito, muito feeling da Daniela, né? Que é a atual técnica dela. Ela percebeu, assim, o talento e percebeu que ela tinha não só o porte, mas a característica para a ginástica rítmica. E a Yasmin também se identificou muito. E, assim, logo no primeiro ano, ela se desenvolveu e ela apaixonou. E tá aí... hoje ganhando prêmios, ganhando medalhas, né, amor?
2: E olha essa história, né? Quando você traz pra gente aqui falando que ela foi assistida por alguém, né? Ela foi vista lá na base. Apesar da pouca idade, a gente já viu que ela teve que transicionar em vários momentos da carreira. Né? Muitas vezes a gente escuta histórias de pessoas que não viveram nem metade do que ela já viveu, né? Com essa pouca idade já conseguiu transicionar. Yasmin, a pergunta para você agora é o seguinte. A sua mãe falou que a paixão começou lá muito nova, que você foi treinar em uma escola, depois você foi para outra equipe. Quando você troca de equipe, igual você trocou de equipe, né? Por mais que a treinadora ainda continuou sendo a mesma treinadora, o que que para você dá mais impacto? É a saudade das colegas que você teve que deixar para trás? É o ritmo de treino? O mesmo ritmo de treino que você tem hoje é igual das outras escolas? Qual que foi a maior diferença entre todas as escolas que você já participou?
5: Para mim, é o ritmo de treino, a carga pesada, porque antes eu treinava uns 3 dias por semana. Hoje eu treino 4 horas por dia, 5 vezes por semana. Então, acho que aumentou a carga, assim, de treinos.
2: Maior responsabilidade, né? Mais treino, né?
5: Sim.
2: Mas também tem que treinar muito para poder aguentar esse monte de medalha no peito aí. Tem que estar forte, né? E outra dúvida também, por quê? Quando a gente fala em atleta, né? A gente sabe que uma criança, ela só vai se tornar um atleta quando ela tem rotina. E o que a Yasmin acabou de falar aqui agora tem muita relevância, porque nem todas as crianças costumam ter esse suporte, né, dos pais, costumam ter esse suporte de levar, buscar, né, de manter treino, dieta, alimentação, noite de sono. Para você, como mãe da Yasmin, né, e eu acredito que é a maior fã, né, entusiasta também da carreira dela, você falou que a treinadora viu nela um talento, mas ali chegou um ponto de você decidir, né, se valia a pena investir nesse sonho que estava longe de acontecer. Né? E o que, que foi para você como mãe um divisor de águas? Que momento você falou assim, poxa, essa menina tem talento, vale a pena, vou investir. De onde que surgiu isso? Foi 100% dela esse talento, essa vontade? Ou também você já tinha isso no passado, vislumbrava isso nela? Como é que foi essa virada de chave? Porque você poder manter uma atleta jovem gasta tempo, né? Dinheiro também, investimento. Como é que foi isso para você?
4: Hoje a gente olha para ela e ela não quer ser outra coisa, ela não quer fazer outra coisa, ela não pensa em outra coisa. Mas não é simples e não é fácil. É uma rotina realmente muito dura, né? É uma rotina que muitas vezes, por mais que a gente acompanha, tá junto, tá próximo, apoia, dá muita dó. E é uma rotina muito diferente dos colegas. Tanto dos colegas amigos, de quem tá em volta, quanto de colegas escola, né? Assim, a escola por si só tem uma carga horária de estudos que ela não consegue muitas vezes acompanhar, né? Então, enquanto as outras crianças, por exemplo, da sala dela estão indo para casa, estão indo fazer o para casa, né? Estão indo fazer o trabalho, ela tá indo pro ginásio treinar. Então, Yasmin chega em casa todos os dias, 8 horas da noite. E aí que ela começa a rotina dela de estudar, de fazer um trabalho, de fazer um para casa. Então, não é simples e realmente não é fácil. Né? Ela tem que se adequar, ela tem que se adaptar a uma rotina assim, muito dura, muitas vezes, muito cruel, muitas vezes, mas que compensa pelo amor, pela alegria que proporciona para ela. E eu, como mãe, assim, diversas vezes cheguei para ela e falei, filha, você não é obrigada a ter essa alta performance a continuar na ginástica, a não ser que você queira. E ela, como eu disse, ela não pensa em fazer outra coisa, ela não pensa em ser outra coisa, né? Ainda que, academicamente, você pergunte, ah, o que você quer ser quando crescer? Ela não pensa em outra coisa que não seja a relação com a ginástica, né? Independente ali do que ela vai exercer. Mas, de fato, é o que hoje eu vejo que a realiza, né? Enquanto criança, enquanto pessoa, né? Enquanto atleta, de fato, é o que faz feliz. E o tempo todo, independente da complexidade do campeonato, independente da complexidade daquilo que ela precisa entregar, o que a gente sempre conversa e o que eu sempre digo para ela, o mais importante é você se divertir, o mais importante é você ser feliz. É isso que vai realizá-la, né, enquanto criança, enquanto atleta, e vai me realizar também como mãe. Eu, como mãe, a única coisa que eu desejo é a felicidade dela. A medalha, as conquistas são consequências do esforço, da dedicação, mas o maior prêmio para mim é vê-la feliz.
2: É, Yasmin, muito bonita, hein? Oh.
3: Lindo,
2: muito lindo, muito lindo, gente. Tá vendo? Não é só treino, gente. Não é só colocar a criança para poder fazer atividade física de qualquer jeito. É, aqui no Instituto, eu como médico de atletas também, a Yasmin é uma dessas atletas que a gente já gerencia a parte física dela há algum tempo no Instituto. A gente sabe que não é só talento. O seu filho, às vezes, tem talento para o futebol, para o vôlei, para alguma outra atividade. A gente está vendo aqui na prática que não é só colocar a criança lá que ela vai se desenvolver. Não, é preciso ter esse suporte, ter resiliência, saber o momento correto, também colocar limites, né? Porque às vezes você tem uma cobrança muito exacerbada e respeitar esse tempo de desenvolvimento, né? E por falar em desenvolvimento, claro, né, Yasmin? Eu vou ter que fazer essa pergunta aqui. Hoje você é uma jovem, talentosa aí, né? Tá com 12 anos. Mas lá atrás, você não tinha tanta força, você não tinha tanta impulsão, né? Você não tinha tanta mobilidade, às vezes você também não tinha tanto conhecimento de encaixar os ritmos. Como é que é isso? Você acha que hoje, na equipe que você está, te ajudou a te desenvolver isso muito? Lá dentro do Galo, essa transição. Hoje, como que você se enxerga? Claro que você ainda tem bastante coisa para poder aprender e se desenvolver, né? Mas fazendo uma comparação da Yasmin de agora com a Yasmin de antes, qual que é a maior diferença?
5: A maior diferença para mim foi meu desenvolvimento, assim, de força, agilidade, flexibilidade, essas coisas que para mim mudaram mais agora do que antes nas outras equipes que eu já fiz ginástica, eu tinha, entendeu?
2: E você falou que treina 5 vezes na semana, né? Já fiquei sabendo aqui que além dos 5 vezes por semana, você costuma fazer um treininho final de semana ali, é verdade?
5: É verdade.
2: Aquele treininho extra, né?
5: Uhum.
2: Não tem jeito, né? Não é só naquele momento de atividade mesmo. Você faz também por fora também, alguma atividade também. Gosta do que você tá fazendo?
5: Amo. Amo muito a ginástica. Pra mim, sempre foi um sonho. A coisa que eu mais gosto de fazer é ginástica.
2: E a pergunta que chegou pra gente aqui. O seu desempenho durante a ginástica, hoje ele é notado, né? Inclusive, hoje saiu em vários jornais, né? Foi veiculado em vários sites e também na imprensa de modo geral. Então, todo mundo só olha o artista. Você acha que o seu desempenho como aluna, né, na escola, piorou ou melhorou? Você acha que a ginástica te ajudou a ser uma aluna melhor ou pior?
5: Eu acho que pior.
2: Pior? Porque tá sem tempo pra estudar?
5: Sem tempo pra estudar, pra dormir, pra descansar, pra várias coisas.
2: Ô mãe, me fala aqui. Quando a gente fala de aluno, né? E aí a gente tá falando do âmbito escolar. Muitas vezes a criança ela vai ter esse choque, né, de compreensão sobre resultado e desempenho. Você que tá ali, que tá acompanhando o desempenho dela... Como que é esse comprometimento? Você acha que realmente cai ou não? Como que concilia isso, escola e atleta? Como que funciona isso?
4: Olha, eu preciso dizer que minha filha não ama estudar. Uhum. Mas uma coisa que, sem dúvida, o esporte, né, de uma forma geral, proporciona muito é o foco, é a disciplina. Então, ela é uma criança que chega com para-casa para fazer, ela faz. Tem um trabalho para entregar, ela entrega. Né? Ela cumpre o papel, a obrigação dela, ela cumpre os prazos que a escola coloca. E a Yasmin, ela tem essa habilidade de conseguir absorver muito o que os professores falam. E acho que isso muito também vem do esporte, né? Da atenção, da concentração. Porque, de fato, ela não tem tanto tempo para estudar. Né? De fato, ela não tem o tempo que as outras crianças muitas vezes dispõem. Mas, enquanto ela está na escola, ela faz o melhor, né? Ela se propõe a fazer o melhor, ela traz ali com todo o entendimento, com toda a sabedoria e com toda a limitação também, né? Que a criança tem, mas de conseguir absorver. A Yasmin é uma criança que nunca perdeu médio, né? Nunca ficou de recuperação.
2: Ah, tá bem, é boa aluna,
4: nunca
2: então.
4: Nunca repetiu o ano.
2: Parabéns.
4: Então, assim, no meu ponto de vista, ela é uma ótima aluna, assim, né? Dentro daquilo que ela pode fazer, ela faz o melhor, ela entrega o melhor. E isso também se deve ao esporte, né? Ainda que tudo aquilo que é proposto, né, é cumprido. Então, assim, no meu ponto de vista, sim, ela é uma boa aluna. E a mamãe tem muito orgulho de você, viu, filha?
3: Gracinha. Às vezes ela se cobra, né? Sim. Demais também, devido sim. a isso. E a gente entende, né? E imagina... O quão não deve ser fácil, nem para ela a rotina e nem para vocês como pais, né? Então, é difícil conciliar, principalmente, acredito eu, lá no início. Então, quando vai começar, como que vai fazer, como o horário de sair, o horário de entrar, o horário de estudar. Até para ela se organizar com o tempo, quanto para vocês. Mas creio que agora a Yasmin já está bem adaptada, né, Yasmin? Já tem os horários.
4: E tem toda essa questão do calendário da própria ginástica, né? Então, muitas vezes ela precisa faltar mesmo de aula, porque tem treino ali durante a aula, tem treino ali naquela semana. Muitas vezes tem que fazer prova sozinha, porque na semana que tem prova na escola, tem campeonato, e aí tem que perder prova, tem que perder um trabalho, ela tem que fazer depois sozinha. Então, tudo isso a gente precisa de adaptar, a gente precisa encarar mesmo e passar junto com ela, né? Ela se desafia muitas vezes, né? Nesse quesito de ter que se virar depois, de ter que correr atrás depois. Mas graças a Deus também ela tá numa escola que apoia muito, né? Ela tá numa escola que me manda tudo depois que ela precisa de fazer, que compreende essa rotina do atleta, né? Que muitas vezes tá ali junto, que apoia, que torce e que assim, e que concede a ela, né, esse benefício dela conseguir fazer as coisas muitas vezes adaptada, né, para a realidade que ela que ela atua, para a realidade ali que ela se apresenta na ginástica. É o treinamento de pódio que acontece antes, é o treinamento que tem que se apresentar antes. No mês que vem, ela está indo para São Paulo junto com a equipe para o campeonato regional. Então, é uma semana que ela vai faltar de aula praticamente a semana toda. E assim, graças a Deus, a escola é uma escola que compreende essa rotina, né? E isso facilita muito a vida do atleta.
2: Maravilha, tá vendo? Tem como a gente conciliar, porque isso é uma das coisas que a gente vê muito, né? Às vezes a criança, o adolescente, ele abandona totalmente a escola, acaba não tendo, não cumprindo aquelas horas, né? Como fazer para poder chegar na alta performance? Será que a gente tem que abandonar tudo? E a gente vai percebendo que não, né? São coisas congruentes, são coisas que vão crescendo juntos, até porque não dá para ser 100% em tudo. Então a gente vai equilibrando um lado e outro lado. Yasmin, a gente já sabe que você ama, que você gosta da ginástica, igual você falou que ama, mas a gente quer saber, além da ginástica, quais são as coisas que você gosta do seu dia a dia, que você gosta de fazer, que você tem o hábito de fazer com seus pais, o que, que você gosta de fazer fora do momento do treinamento?
5: Eu gosto de ver televisão, dormir.
2: Tem que descansar, todo atleta tem que descansar, né?
4: Brincar com os cachorros.
5: É, passear com meus cachorros e passear em algum lugar, um parque. É, são as coisas que eu mais gosto, assim, de fazer.
2: E outra coisa, a pergunta é o seguinte, que você já levou as medalhas, né? Já fez os seus treinamentos, já mudou de equipe várias vezes, né? Está com a treinadora que você já falou que gosta. A gente quer saber o seguinte, o que que você não gosta dessa vida de atleta? O que você gosta, nós já sabemos. O que você fala assim, nossa, ser atleta é bom, mas isso aqui não é tão bom assim, não é tão legal.
5: As piores partes, assim, da minha rotina, da ginástica, o que eu menos gosto é o físico que eu faço. E na minha rotina, assim, o que eu menos gosto é não ter muito tempo pra dormir, porque eu gosto muito de dormir.
4: Não, eu acho que tem uma coisa que você gosta menos, que é a restrição alimentar. Né? Não, a atleta não pode comer qualquer coisa, qualquer dia, de qualquer jeito. Então, ela desde pequenininha, ela já cumpre ali, né, as regras. Ela evita doces, enfim, né? Todo esse acompanhamento nutricional. Mas eu tenho certeza que se ela pudesse, ela encararia aí mais doces, mais glúten.
2: É, e já porque você tocou no assunto, né, aproveitando esse gancho em relação à preparação, quando a gente fala de preparação de atleta, a gente foca muito na técnica. E aí a gente está falando técnica para fazer esse tipo de apresentação, aquele tipo de apresentação, aquele outro tipo. Tecnicamente, Yasmin, quais são as categorias hoje que você disputa, né, e o que, que elas têm em comum? Nosso público que está nos escutando não entende muito sobre ginástica, porque é um esporte que no Brasil é muito divulgado, mas ainda não são todas as pessoas que conhecem, né? Então, dentro da ginástica, quais são as modalidades que existem e quais são as que você faz hoje?
5: As modalidades que existem na ginástica são o mirim, pré-infantil, o infantil, juvenil e adulto. O que eu tô hoje é o infantil.
2: E dos elementos, quais são os elementos dentro da ginástica que utilizam? Os elementos
4: os
2: lá.
4: Aparelhos.
2: Os aparelhos, isso, os aparelhos.
5: Os aparelhos que utiliza são bola, arco, fita, massa.
4: E corda.
5: E corda.
3: E qual você mais gosta?
5: O que eu mais gosto é bola.
3: Bola. O que você mais gosta, às vezes, não é o que você performa melhor. Mas esse é o que você performa melhor ou você performa melhor em outro?
5: O que eu performo melhor, assim, eu acho que é corda.
3: Corda.
5: Mas o que eu mais gosto é bola.
2: E sobre os prêmios, né? A gente já tá com uma lista aqui de tudo que você já ganhou e de todos os campeonatos. Fala pra gente do primeiro até agora, dos que você já disputou, daqueles que você já ganhou. A gente tá vendo que você tá com várias medalhas aqui, ó. Pra você que tá nos escutando na Rádio Minas, ela tá aqui presente, tá com várias medalhas aqui. É, e pra você que tá no YouTube, dá pra ver, né? Levanta um pouquinho pra gente ver aí as medalhas aí, ó, pra câmera. Isso, mostra pra gente. Olha só, gente, é muita, ó. Tão pouca idade, já ganhou tanta coisa. Fala pra gente sobre elas aí. Qual que foi a primeira dessas aí? Qual foi a primeira que você ganhou?
5: Minha primeira medalha foi essa aqui.
2: Isso, mostra aí pra câmera. Qual que foi essa?
5: Essa aqui foi na ginástica artística que eu ganhei. Eu ganhei duas dessa. Duas de bronze.
4: E foi pelo quê a medalha?
5: Foi pelo salto e em geral, assim.
4: Individual geral.
5: É, individual geral.
2: Você ganhou
5: geral.
2: Individual geral e o salto. Essa foi a primeira. Foram duas, é isso?
5: Uhum, duas dessa.
2: E depois dessa? Qual foi?
5: Depois dessa... Foi...
4: Mostra as mais importantes. Mostra essa aqui do ano passado, ó.
5: Foram essas aqui que eu ganhei no torneio estadual de ginástica rítmica. Que eu ganhei primeiro em corda, terceiro em mãos livres e primeiro em geral.
2: Em geral? Vou fazer um comentário aqui. Voltando aqui, gente. Você que tá no YouTube, vocês estão acompanhando aí, gente? Olha só. A alegria, né? A felicidade dela em pegar as medalhas e falar, né? O que, que cada uma representa. Você que tá vendo no YouTube, você não tá vendo? Conecta no YouTube, entra aí na Rádio Minas BH, no Instagram, tá lá o link. O link também no @DNAInstituto está aí disponível para você poder acompanhar essa entrevista maravilhosa com a Yasmin, essa atleta encantadora que está aqui com a gente nos estúdios. E você pode acompanhar também em tempo real através do YouTube para assistir com a gente todas as reações. Gente, as medalhas são bonitas demais. A medalha em forma de um coração, né? Várias medalhas de ouro, dourada, prata. É muito lindo, gente, ver a conquista de uma jovem e falando com tanto amor, né? Falando com tanto amor daquilo que ela conquistou. Ó, se você não tem nenhuma medalha de honra ao mérito, vamos lá, né, gente? Não é possível. Alguma coisa você tem que ganhar, porque ter uma medalha é emocionante demais. Só de vê-la carregando isso aqui já dá uma emoção. E você falou que essas três aí foi do ano passado, né? Qual que foi a mais recente? Porque a gente tá sabendo que nesse final de semana teve medalha de novo. Mostra pra gente.
5: As minhas... últimas medalhas foram essa aqui, eu ganhei duas de prata, que foi essa aqui, uma de prata foi em mãos livres, e a outra foi a premiação por bloco, que eu ganhei.
2: Então, pegou pódio também nesse final de semana a competição.
4: Uhum. Aproveitando, Yasmin, tem um ouvinte, ele tá querendo saber como que você faz para controlar o nervosismo. Você fica muito nervosa na hora de entrar para a competição? Como que você controla o frio na barriga?
5: Ah, eu fico muito nervosa. A minha treinadora ajuda a gente, falando pra gente respirar bem fundo, soltar devagar, para pensar, imaginar você fazendo a melhor série que você consegue. É, ela fica auxiliando a gente antes da gente entrar, nos segundos antes da gente entrar no tapete.
4: Espetáculo! É uma preparação que ela não começa ali, né, um pouco antes, né, da apresentação. Ela começa na preparação de 6 meses atrás. Então, as meninas, elas têm acompanhamento com o psicólogo, têm esse acompanhamento com a treinadora, é uma treinadora, né, que é super respeitada, né, ela, assim... tem uma presença super relevante no cenário da ginástica nacional.
6: Imagino que ela seja bem brava, né? Pra lidar com tantas moças.
4: E aí, Yasmin? O
6: que você tem pra dizer?
5: Ela é brava quando precisa ser. Ela é bem brava. Mas a maioria das vezes ela é super carinhosa, ajuda a gente, mas quando tem que dar aquele xingo...
6: Ela não economiza.
5: Não.
4: Ela é acolhedora, assim, em todos os sentidos, né? Nos sentidos da necessidade delas mesmo, né? Dessa necessidade de... ah, agora é um período de acolher esse nervosismo. Agora é um período de acolher técnica, né? Vamos dedicar isso. Agora é hora de ser brava. Então, ela é uma pessoa, assim, extraordinária e super competente no que faz... né, as meninas, todas elas confiam muito nela, na Vivi, né, filha? E, de um modo geral, assim, acho que todo nervosismo é comum, né? Para quem tá disputando alguma coisa, para quem tá diante ali de um público grande, né? De árbitros, muitas vezes, até internacional. Então, é difícil, muitas vezes, lidar com isso, mas eu acho que é algo que faz parte da preparação. Né? E o fato de você participar tantas vezes de campeonatos, de apresentações, de festivais, acaba criando essa casca que elas precisam, né? É o que eu falei com ela, assim, sábado agora foi mais um degrauzinho, né? Essa medalha que ela conquistou sábado foi a medalha hoje mais importante da vida dela. É o primeiro ano dela na categoria infantil, é o primeiro ano dela num campeonato estadual, né? O primeiro ano dela participando e já saiu com medalha. Então, assim, é mais um degrauzinho que, e uma experiência que ela ainda não tinha vivido. Mas tudo isso é a curva de aprendizado mesmo, né? Não é só a alimentação, não é só a preparação, não é só o emocional. É o conjunto, né? E assim, hoje com a Dani, com a Vivi, eu vejo o quanto elas estão muito bem assistidas. Inclusive, agora elas estão viajando para Fortaleza, para o Campeonato Nacional, né, mandar um beijo para elas e desejar toda sorte do mundo. E assim, dizer que a gente é muito feliz, sabe, com a escolha de estar nesse clube, de estar com essas profissionais que, assim, além de ser um amor, tem uma competência absurda.
6: Então, essa competição, ela foi uma competição, uma nova fase. Exato. Na vida da Yasmin. Foi uma nova experiência na vida da Yasmin.

0: né, pelo desempenho dela, pela dedicação mesmo. Ela entra disposta a fazer o melhor, faz o que tem que ser feito e faz com alegria.
1: É jogo de gente grande, né? Gente pequena jogando jogo de gente grande. Parabéns pela medalha, né? Pelos
0: Obrigada.
1: desafios. Inclusive, não só eu que estou dizendo isso, tá? Tenho vários recadinhos aqui para você, que agora é hora da nossa participação dos nossos ouvintes aqui da rádio, né? As pessoas que mandaram mensagens, gente, aquela hora tensa, né? Porque todo mundo quer falar, todo mundo quer perguntar. E eu tenho que primeiramente trazer para você as mensagens de incentivo, né? A Daniela deixou aqui para a gente um recado, a Daniela lá de Varginha. Yasmin, parabéns pela sua dedicação. Você mostra que com esforço e amor pelo esporte tudo é possível. Continue brilhando, você é uma inspiração para a criançada. O Rodrigo, de Sete Lagoas, mandou a seguinte mensagem, Yasmin, para você. Sou pai de dois filhos e fiquei muito feliz em conhecer a história da Yasmin. Parabéns pelo esforço e pela disciplina. Continue assim, porque você vai inspirar muitas crianças. E a Patrícia, aqui do bairro Castelo, em Belo Horizonte. Ela falou: Yasmin, você está de parabéns. É muito bonito ver uma menina tão nova correndo atrás dos seus sonhos. Continue se dedicando, porque você é uma grande inspiração para outras crianças. Parabéns!
2: Muito obrigada, gente.
1: Como que é isso? Assim, como você ganha uma medalha, todo mundo te manda mensagem, todo mundo te manda WhatsApp, Instagram, como é que é? Eu sei que lá dentro do clube umas torcem pelas outras, né? Todas vocês ficam ali, não tem aquela rivalidade entre uma e outra. Como é que é isso? Assim, é gostoso receber esse carinho? Como que você se sente?
2: Ai, eu me sinto muito feliz de ganhar uma medalha, de subir no pódio. É muito legal, muito feliz pra mim.
3: Gratificante, né, Yasmin?
2: É.
3: Compensa todo o esforço, toda restrição alimentar ali, que você sofre um pouquinho no pré, mas vale a pena, né?
1: Então vamos para a nossa segunda parte do programa que está quentinho, só está começando, gente. Vocês, mais uma vez, a audiência lá em cima, todo mundo participando. Quero mandar um beijo especial para todos os ouvintes aqui da Rádio DNA Radiocast. Gente, cada vez mais links compartilhados, mais pessoas conectadas aqui com a gente ao vivo, mais visualizações. É muito importante que vocês se manifestem. Hoje nós tivemos aqui as pessoas de Varginha, Sete Lagoas, perguntas de pessoas de fora de Minas Gerais também, aqui dentro de BH, muitos bairros conectados. Deixa aqui o seu arroba, deixa o seu alô, deixa a sua mensagem. Eu quero saber de onde vocês falam. Nós queremos continuar cultivando esse público lindo e claro, né? 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Gente, então vamos lá, segundo bloco do programa, eu tenho muitas perguntas, vou acelerar isso aqui, quero ver se a Yasmin tem fôlego mesmo para poder responder esse monte de pergunta que todo mundo quer saber, todo mundo perguntando aqui, uma loucura. Separei já algumas perguntas, a Amanda também já
3: Eu
1: separou
3: já
1: algumas.
3: separei algumas também. Tem uma muito interessante aqui,
1: Vai,
3: que
1: manda
3: veio
1: aí.
3: do Caio, do bairro Castelo, Yasmin. Qual foi a competição mais marcante na sua vida até agora e por quê? Tem alguma que você sempre se lembra? Ou por algo bom que aconteceu, ou por algo ruim que aconteceu, algo que ficou muito marcante? Tem alguma competição?
2: Acho que foi a última do ano passado, o torneio estadual de ginástica rítmica.
3: Por quê?
2: Porque eu fiz a minha série, eu não sabia que eu tinha ganhado.

0: do pódio. Nenhuma das vezes. Eu fiz a minha primeira série de mão livre. Depois eu fiz a minha de corda. E eu não sabia que eu tinha ganhado o pódio. Aí depois minhas amigas, umas meninas lá da minha equipe, né? Chegaram gritando pra mim, falando, Yasmin, você ganhou o pódio, não sei o quê. Eu nem sabia que eu tinha ganhado. Aí foi muito engraçado pra mim nesse dia.
1: Ficou marcante, né, Yasmin? Uhum. Ficou marcado.
2: E foi muito legal.
3: Muito bom, muito bom.
2: Era a última oportunidade dela de ganhar medalha em corda. Porque foi o último ano dela no pré-infantil. Esse ano ela estaria mudando de categoria.
1: E não tem corda.
2: E no infantil não tem corda, ela não disputa corda. Então, ou era aquele torneio, ou era nunca mais. pra ganhar pódio em corda, né?
1: E você trouxe o quê, Yasmin?
0: Trouxe 2 ouros e 1 bronze.
1: Que espetáculo!
3: Uau, muito bom, muito bom.
1: Parabéns, aproveitou a sua última oportunidade com louvor.
0: Aproveitei.
3: E já quero emendar aqui uma perguntinha para você, Yasmin. A pergunta do Márcio, ele é lá de Patos de Minas, uma cidade do interior aqui de Minas Gerais. Ele perguntou, Yasmin, e quando a apresentação não sai como você esperava, o que que passa na sua cabeça? Como que você levanta o astral depois? Como que é isso?
0: O que passa na minha cabeça, eu falei, nossa, eu não erro isso, eu errei na hora. Nossa, eu podia ter ido melhor. E o que... Pra levantar esse astral, né, de tristezas, quando eu não vou muito bem na série, é conversar com as minhas amigas. A gente se conforta, se abraça. Com as minhas amigas que estão competindo comigo, inclusive. Aí é isso, a gente... se ajuda lá na hora.
2: É muito bonitinho ver elas se consolando, sabe?
3: Sim.
2: Acontece, né? Muitas vezes elas treinam durante 6 meses. E aí chega na hora, erra alguma coisa que elas estão acostumadas a fazer. E acontece, né? Mas é muito bonitinho, assim, ver elas se abraçando, se confortando, né? Elas... por si mesmo, sabem o que a outra está sentindo, então talvez realmente essa seja a melhor forma, assim, de se ajudarem, né? Mas aconteceu, inclusive, neste último campeonato, a Yasmin disputou arco no campeonato estadual, agora no Mineiro.
3: Uhum.
2: E, assim, ela passou a série 200 vezes certa e chegou na hora, no finalzinho, algo que ela já tinha acertado diversas vezes, ela errou ali, perdeu... né, alguns décimos ali de ponto, faz parte.
3: Sim.
2: Mas... e ela sai nervosa. Eu não erro isso. Mas
3: já sabia onde errou, né?
2: Ela já sabia onde errou. Elas sabem até quanto que errou, sabe? Quando elas saem da apresentação. Mas essa parte social, não só a ginástica, mas qualquer esporte...
3: importante.
2: Faz com louvor. Sabe?
3: Uhum.
2: Essa parte de socializar, de você entregar o seu melhor enquanto ser humano para aquilo que a outra está precisando.
3: Não é só medalha, né?
2: Não é só medalha. Não é só sobre medalha.
3: Tem todo um contexto ali onde as meninas se ajudam, se apoiam, né? Estão dando um suporte uma para outra, porque todas ali no mesmo barco, né? Podemos dizer assim,
2: exato,
3: né, Yasmin?
2: Nos momentos ruins e nos momentos bons também. Elas entram cantando o tempo todo, você chega lá na arquibancada, estão todas torcendo. Então é muito bonito de se ver.
3: Outra pergunta aqui. Tá pronta? Posso mandar aqui já, sim? Preparada?
0: Tô.
3: Yasmin, o Diego mandou essa mensagem, ele é lá de Araxá, interior de Minas. Yasmin, você sonha em representar o Brasil em campeonatos internacionais ou até mesmo numa Olimpíadas?
0: Ah, sonho. O sonho de toda ginasta, né? Chegar na seleção brasileira, disputar campeonatos assim, maiores. Ah, eu tenho esse desejo, sim.
3: Essa daí é responsabilidade, hein? Estamos aqui, tá tudo gravado. Imagina daqui uns anos a gente postando isso aqui. O dia que você falou aqui na rádio, hein? Você representando o Brasil lá na frente. E ó, outra perguntinha
1: ela
3: já
1: foi
3: aqui.
1: Foi semana passada, sem pressão, e já trouxe pódio. Pensa o que ela não vai fazer para poder chegar nessa competição, representar o Brasil. Gente, que espetáculo.
3: Yasmin, outra continua. Pergunta que eu tenho aqui tá vindo do bairro Avaí, em Belo Horizonte. Ela tá querendo saber a respeito da sua rotina alimentar. Aí mandou a seguinte pergunta. Yasmin, tem alguma alimentação ou rotina de descanso específica que ajuda você a render melhor nos treinos e no dia da competição? Você faz uma coisa específica com alimentação e com sono?
0: Com sono, eu tento descansar mais horas, dormir mais cedo, para no dia, assim, tá mais cansado, com mais energia para fazer a série melhor, né?
3: Quantas horas de sono um atleta tem que dormir, Yasmin?
0: Ah, no mínimo 8, 7 horas. Pra mim, eu durmo essa faixa etária, assim, antes dos campeonatos, das apresentações.
1: Você tenta fazer o máximo, né? Pra poder descansar um pouquinho melhor.
3: E como é que é isso, mãe? Pra controlar. Porque a gente sabe que adolescente, né, nessa fase, a Yasmin tá numa fase onde o desenvolvimento muscular... Pra você que tem filho, gente, pequeno, escuta isso aqui, é importante. A criança, ela tem um desenvolvimento progressivo. E é um desenvolvimento que ele é limitante. Como que é o desenvolvimento limitante? É quando a gente começa a ter barreiras que impedem o desenvolvimento natural daquela criança. Então, você pode ver na escola, principalmente nas escolas nessa faixa etária entre 10 e 12 anos, que você tem crianças mais altas, crianças mais baixas, crianças que desenvolveram bem, crianças que não desenvolveram. Uma das questões limitantes é a nutrição incorreta. Uma criança que não tem acesso a uma alimentação equilibrada, uma alimentação direcionada, ela pode apresentar dificuldade no crescimento. Como médico, eu não estou aqui dizendo que o seu filho não desenvolveu por deficiência de alimentação. Não é isso. Mas ele pode ser limitante no contexto de performance. A performance estudantil. Uma criança que ingere muitos alimentos ricos em gordura, fritura, pimenta, carne de porco, doce, açúcares, ela não vai ter um desempenho cognitivo que vai sustentar o aprendizado dela. Então, às vezes, essa criança não está rendendo na escola, não é porque ela está preguiçosa. Ela não está rendendo, não é porque ela não está querendo fazer. Ela não está rendendo porque a alimentação dela está toda desequilibrada. Eu sei que hoje a gente mais desembala do que descasca, né? Mas o importante é a gente descascar mais frutas, principalmente nessa fase de desenvolvimento, porque a criança necessita de um alto aporte nutritivo. E aí que vem as frutas, os legumes, os vegetais, alimentação balanceada. E como pai também, sei muito bem que às vezes a criança não quer seguir aquele tipo de alimentação. Mas vamos lá, né, gente? A criança não vai no supermercado fazer compras. Ela não bota dentro de casa aquele biscoito recheado. Ela não tem o poder de comprar um refrigerante que é extremamente calórico e cheio de açúcares. Essa responsabilidade é nossa. Nós, como pais, nós temos essa disciplina de trazer para dentro de casa só aquilo que é saudável. Então, já vou transferir essa pergunta aqui para a Natália, que é a mãe de atleta. Quando que você percebeu que você precisava de comprar as alimentações? Como que você percebeu que você precisava de manter um ambiente saudável? Porque nessa fase a criança desenvolve muito, né? Ganho de massa muscular, neuroplasticidade, a mudança do humor, né? Tem dia que está mais acelerada, tem dia que está menos, tem dia... A gente sabe que essa variação ela acontece. Como que você faz para poder ajudar ela nesse contexto da alimentação? Já emendando aqui nessa pergunta que veio para a gente, se tinha alguma estratégia de alimentação. Como é que é esse cenário? Como que faz para controlar esse cenário? Dá uma dica para os pais hoje que têm crianças atletas e que têm crianças que não são atletas ou crianças com obesidade. Qual dica que você dá para esses pais nesse momento tão importante de selecionar a alimentação e criar um ambiente alimentar saudável?
2: Rotina. Seja atleta ou não atleta, a criança ela precisa de uma rotina alimentar saudável. A Yasmin, como ela começou, né, no esporte muito cedo, então eu também precisei me adaptar a uma rotina de alimentação saudável. Hoje, graças a Deus, ela não tem problema de restringir alimentos, né, de comer bem, de comer saudável. Mas quando ela começou, de fato foi o que você disse. A gente que coloca o alimento em casa. Então, ela comia o que tinha, comer na hora, comer bem, comer a quantidade certa. Então, a gente não está falando só da qualidade, né? A gente está falando ali da quantidade, a gente está falando do período. E então, hoje, a Yasmin, por exemplo, quando ela mesma, hoje ela tem essa autonomia de ir lá, de pegar o alimento, de comer. E ela come bem e ela come saudável, né? Dificilmente ela vai pegar um biscoito recheado para ela comer. Nem na lancheira ela não gosta que eu envio. Então, hoje ela tem o hábito, né? Eu não preciso ficar vigiando. Ah, você não vai comer isso. Não. Ela sabe o que ela pode comer e o que ela não pode comer. Agora, na semana que antecede a competição, a própria treinadora, né, orienta elas a, assim, quase zerar açúcar e carboidrato. Então, é uma semana, assim, que ela tem uma disciplina ainda maior. Então, ela tem um cuidado ainda maior com aquilo que ela vai ingerir previamente à competição. Mas eu achava tão bonitinho quando ela era pequenininha e às vezes ela ganhava ali na escola uma balinha, um chocolate, que sempre ganha, né? Escola sempre tem atividade, todo mundo que agrada uma criança dá um doce, dá um chocolate. Mas eu achava tão bonitinho porque ela tinha uma caixa de doces. E aí tudo que ela ganhava, seja na escola, seja na rua, seja de família, ela recebia aquele chocolate, aquela coisa, e agradecia e falava, eu vou colocar na minha caixa de doce para mim comer sábado. Porque sábado era um dia que ela podia escolher um doce e comer ali, que era aquilo que era a cota que ela tinha para a semana. Mas eu acho bonitinha a disciplina, ela já foi trabalhando isso, né, ao longo ali da sua vida, né, de atleta, de esportiva, a se disciplinar e a se policiar a não comer nada de doce durante a semana. Então, tudo aquilo que ela ganhava ali durante a semana, ela pegava, levava pra casa, botava na caixinha de doce. E aí, quando chegava no sábado ou no domingo, ela escolhia um doce e comia, assim, pra ela já era o suficiente.
3: Gente, agora aqui, né? A gente tá chegando aqui pro nosso check-up. Daqui a pouquinho eu vou te explicar, Yasmin, como é que nós vamos fazer esse check-up. Quem é ouvinte já sabe, né? O check-up a gente vai trocando ali todas as informações pra saber o que você gosta, o que você não gosta, uma coisa que você prefere ou não. Só que agora eu tive que interromper porque chegou uma mensagem aqui maravilhosa, muito mais que especial, que faz a gente alterar qualquer pauta do programa, né? Uma mensagem vindo diretamente do coração da vovó e do vovô. Yasmin, minha medalhista, temos muito orgulho de você. Vovô e vovó te ama, parabéns. Yasmin, minha filha, tenho muito orgulho de você. Estou muito feliz por tudo que você tem conquistado. Papai te ama, beijos. Yasmin, estou muito feliz e orgulhosa. Um beijo da sua prima Maria Eduarda. Todo mundo com você na rádio. Parabéns.
1: Que bonitinho.
3: Tá vendo? Mexendo com o coração do vovô e da vovó. Eles incentivam também, porque eu sei que todo mundo tem camisa, né? Como é que é essa história aí? Todo mundo tem camisa do Atlético.
1: A gente já viu na internet. Tem vovô da ginasta, prima da ginasta, mamãe de atleta.
3: Como é que é isso aí, Yasmin?
0: Ah, todo mundo...
1: Te apoia, acompanha?
0: Acompanha, apoia. Meu avô e minha avó sempre indo nos campeonatos. Eles já foram lá em Uberlândia pra me assistir no campeonato de ginástica artística. Vão em São Paulo me assistir no regional. Então tá todo mundo sempre acompanhando lá meus campeonatos, minhas conquistas.
3: Aproveita e manda uma mensagem pra eles então.
0: Muito obrigada, vocês estão me assistindo. Amo muito vocês.
2: Essa eu tenho que contar, gente, porque nessa viagem dela de Uberlândia, a equipe foi de ônibus. Na época ela estava na UFMG e ela era o primeiro estadual que ela ia disputar. E todo mundo ansioso, ela muito pequenininha, né? E a minha mãe, meu pai, o vô e a avó sempre acompanharam ali de perto, sempre ficaram ansiosos, sempre torceram, e vai no treino, e chora, e tira foto. Então é aquele amor todo, né? Pela neta, pela escolha dela. E nesse campeonato específico, foi a primeira vez que ela foi de ônibus sozinha, e muito pequenininha, de mala e cuia, embarcando ali junto com a equipe. Pois o meu pai e a minha mãe, né, o vovô e a vovó Coruja, entraram no carro e foram seguindo o ônibus até Uberlândia para garantir que ela chegasse em segurança. Ficaram no hotel de frente ao hotel que eles ficaram, porque, né, nenhum familiar podia ficar ali no mesmo hotel.
3: Não pode, mas, né? Os atletas pode. Ficam separados,
2: exato.
3: Né?
2: Exato. Mas eles foram, entraram no carro e foram seguindo o ônibus até Uberlândia para garantir que a neta chegasse ali em segurança, chegasse bem. E eles ali acompanharam tudo, desde o treino até a competição e até o recebimento lá da medalha. Então, eles estão sempre apoiando, aplaudindo, abraçando, né? Assim, é um amor mesmo incondicional.
3: É isso aí, por onde for, né? Os vovô e vovó Coruja estão lá para poder torcer, vibrar, né? Gritar seu nome.
1: Gracinha, né? Eles devem estar animadíssimos para São Paulo.
0: Então.
3: Dá para você ouvir, Yasmin, quando você está apresentando, você escuta o pessoal gritando na arquibancada? Como é que
0: não.
3: É isso?
1: Não
0: eu
1: dá para ouvir.
0: Eu só escuto o som da música, só não escuto mais nada, mais nada.
2: Entra muito concentrada, né?
3: Não pode dispersar por nada ali, né? Tem que ficar em cima. E São Paulo vai ter muita gente? Como é que é? O que vai acontecer em São Paulo? É o estadual? É o brasileiro? Qual que é essa competição em São Paulo?
0: Essa competição em São Paulo que eu tô indo é o regional de ginástica rítmica, que vai ser aonde?
2: Pindamonhangaba.
0: É, Pindamonhangaba. Interior, assim, de São Paulo.
2: É, são atletas de vários estados, né? E aí se concentram ali. É uma cidade, né, relativamente pequena, mas vão receber cerca de 400 atletas. É um campeonato com uma relevância bem importante. E também é a primeira vez que ela vai disputar. Então, assim, mais um degrauzinho aí de carreira. É, também sem pressão, né, filha? Feliz. Ela vai para se divertir, para fazer o melhor, para entregar tudo. Mas vai para ter essa casca, para ter essa experiência. E a mamãe vai estar lá do seu lado, viu?
3: Parabéns, Yasmin. Tem mais... Agora, assim, ó. Pergunta final antes do nosso check-up, que eu já separei o check-up aqui. É longo, tá? O check-up tem muita coisa. Eu quero ouvir tudo de você aqui. É... E é o seguinte. A última pergunta, eu separei aqui para você. Quem mandou para a gente foi a tia Edna, que mandou a mensagem aqui ao vivo para você. Né? Ela quer, a primeira coisa que ela falou assim: Yasmin, te amamos muito, estamos sempre torcendo por você. A pergunta é o seguinte: você vai ser nossa futura Rebeca?
2: Rebeca não tem jeito, né, filha?
3: E aí, ela é uma das artistas que você se inspira? É uma das ginásticas que você se inspira?
0: Não muito, porque ela é da ginástica artística. Sim. E agora eu tô na ginástica rítmica.
1: E quem é a que você se inspira hoje? Tem alguém?
0: A ginástica que eu mais gosto hoje é a Giovana Santos, do Brasil, e a Sofia Raffaele, que eu mais gosto. São essas.
3: Então, eu falo aí com a tia Edna e a tia Ruth também, tá? Mandando um beijo aqui pra você. Fala pra elas aí que não vai ser a Rebeca, mas pode ser uma dessas outras, não é isso?
0: É, não vai ser a Rebeca, mas são essas duas aí.
3: Manda um beijo pras duas ao vivo, aproveita.
0: Beijo, amo muito vocês.
3: E vamos lá, então. Preparada para o nosso check-up? É assim, eu vou falar duas coisas, você tem que escolher entre uma e outra, tá? Não pode fugir, tem que falar se gosta de uma coisa ou se gosta de outra coisa. Pode ser?
0: Tá.
3: Nós vamos fazer, então, o nosso bate-bola aí. Vamos lá, começando. Yasmin, medalha ou troféu?
0: Medalha.
3: Medalha.
1: Corda ou bola?
3: Isso.
0: Bola.
3: Arco ou fita?
0: Ah, não gosto de nenhum dos dois, mas...
3: Nenhum dos dois.
2: Se tiver que escolher...
0: Arco.
3: Arco, é. Da hora da apresentação, música clássica ou música moderna?
0: Música moderna, eu acho.
3: Aquela musiquinha mais lenta, mais rápida.
0: É, mais rápida.
1: Na hora da apresentação, sorrindo ou com a cara séria?
0: Sorrindo, sorrindo.
3: Alongamento ou preparação física?
0: Alongamento.
3: Academia ou ginásio?
0: Ginásio.
3: Quero ver agora, hein? Chocolate ou fruta?
0: Fruta.
3: Muito bem. E hoje, pizza ou hambúrguer? Agora eu quero ver, atleta. Pizza ou hambúrguer? Tem o dia off, né? Que eu sei que tem.
0: Hambúrguer.
4: Hambúrguer?
3: Hambúrguer?
4: Hambúrguer.
3: E agora fala aqui, ó. Viajar para competir ou competir em casa?
0: Ah, eu prefiro competir em casa.
3: Competir em casa, melhor do que viajar.
0: Uhum.
3: E pra você, é mais importante concentração ou a emoção?
0: Concentração.
3: Você é mais concentrada, né?
0: Mais concentrada.
3: Vamos lá, agora as perguntas difíceis. São três mais difíceis agora. Ganhar ou aprender?
0: O que eu prefiro sempre, se fosse por mim, eu ganhava sempre. Mas aprender é importante também.
3: Boa. E aí, superação ou talento?
0: Superação.
3: Yasmin, é mais superação? Vai na raça mesmo? Muito bem. E a última pergunta do nosso check-up aqui com Yasmin é: persistência ou coragem?
0: Coragem.
3: Para entrar ali na frente de tanta gente, hein, Yasmin? Tem que acertar tudo aquilo ali, tem que ter coragem, hein? Muito bem, parabéns.
1: Que quadro maravilhoso.
3: É, muito lindo, muito lindo. E quero aproveitar também, né, já agradecer a disponibilidade da Natália, que se dispôs a vir aqui, trouxe a Yasmin, tá sempre acompanhando. Muito obrigado, né, pela persistência, pela insistência por abrir as portas, né? Queria que você deixasse uma mensagem para a gente que é muito importante para os pais que querem introduzir os filhos no esporte, para os pais que estão vivendo as dores que você viveu, né, de ter que se abrir mão de tanta coisa, né, de se sacrificar para poder estar levando, buscando, insistindo, comprando, incentivando. E os pais também que já estão vivendo a glória como você está vivendo agora, né, que é colhendo os frutos do reconhecimento. Hoje ela está no programa de grande audiência. Nós estamos aí para mais de 150 canais de comunicação numa noite como essa. Deixa uma mensagem para esses pais. O que, que você tem para fortalecê-los para poder fazer com que essas pessoas também não desistam dos sonhos? Né? Porque quantos talentos foram enterrados por não ter talvez um pai ou uma estrutura familiar que estivesse ali por trás? Qual o recado que você deixa para eles, para a gente, nesse fim de programa?
2: É, a alta performance, ela é muito importante. Assim, depois que eu vi o crescimento, né, o amadurecimento da minha filha dentro de um esporte de alta performance, o meu desejo era que todas as mães, todos os pais pudessem ter este momento de introduzir o filho no esporte, independentemente do que ele escolher, né, natação, vôlei, futebol. A criança que ela está ali inserida neste contexto de alta performance, ela performa não só para o esporte, ela performa como ser humano, ela performa como filho, ela performa na sociedade, ela desenvolve essa sociabilidade de uma forma especial, sabe? Assim, uma forma diferente. E assim, eu costumo falar que a disciplina, ela sempre vai ganhar do talento. Sempre, todas as vezes, né? Muitas vezes seu filho não é tão habilidoso ali com aquela coisa, mas quando você ensina a disciplina, quando você coloca num ambiente em que é exigido a disciplina, o foco, a concentração, ele vai se desenvolver enquanto ser humano, enquanto atleta, né? Enquanto criança, enquanto amigo, enquanto filho, enquanto neto. Então, o esporte, ele dá esse privilégio, né? Hoje em dia, nesse contexto que a gente está de televisão, de celular, de notebook, né? Criança fica o tempo todo dentro do quarto. A gente não tem mais aquela experiência de viver na rua como era antigamente, né? Então, hoje é tudo eletrônico. Hoje é tudo ali na palma da mão. Então, a gente tem aí, o Instituto DNA demonstra, assim, quantas crianças que não tratam de obesidade, né? Quantas crianças ali fora desse padrão necessário. E hoje, não só o Instituto DNA vem com essa proposta, né, de fazer a diferença na vida de uma criança, mas os pais, eles têm o dever de fazer essa diferença na vida do seu filho. Uau. Então, introduz ali, né, no esporte, numa atividade, incentiva, acompanhe, esteja junto e faça com que a disciplina faça a diferença, né? Não espere ali ter um filho talentoso, campeão, medalhista, só espere que ele seja feliz, só espere que ele seja disciplinado, só espere que ele tenha ali uma rotina saudável e feliz.
3: Uau! Muitos aplausos, né?
1: Maravilha.
3: Yasmin, qual mensagem você deixa aí para quem te assistiu, né, e para as crianças que querem treinar rapidinho para a gente encerrar o programa? Qual o recado que você deixa rapidinho para essas crianças?
0: Eu deixo para, mesmo se for difícil, aquela rotina, aquele esporte, você não desistir do seu sonho, que você seja persistente, que você seja feliz com o que você tá fazendo, né? E pra não desistir dos seus sonhos. E é isso.
3: Maravilha. Amandinha, obrigado pela presença.
1: Maravilhoso,
3: o programa é maravilhoso, né?
1: Gente, não tem como não se emocionar, né? Com essa história linda, apenas 12 anos e vivendo tudo isso, né, Yasmin? Gente, maravilhoso. Natália, muito obrigada por aceitar esse convite,
2: prazer,
1: por trazer um pouquinho da história de vocês, esse bastidor aqui pra nossa telinha, pra motivar quem tá lá do outro lado, de fato, a também ter essa coragem, né? Dar esse primeiro passo. Então, parabéns, Yasmin. Você é uma atleta maravilhosa.
0: Obrigada.
1: Muito disciplinada. Continue assim. A mamãe também, parabéns por auxiliar tanto. Toda a família, né? Parabéns por apoiar a Yasmin dessa forma que ela se sente tão segura. Isso é muito bom. Então, Doc, vamos finalizando mais um DNA Radiocast.
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3: Para você que ficou até o fim, muito obrigado pela sua presença, sua companhia. Até a próxima segunda-feira, 20 horas, aqui nesse canal. Continue acompanhando nossas redes sociais. Cada semana a gente traz um convidado hoje muito mais que especial. O seu carinho, a sua participação, fazendo esse programa acontecer. DNA RadioCast nas ondas da Rádio Minas. Boa noite, tchau!